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0: Educadora, boa noite, 9:12, pega bem.
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0: Natan tá no, tá no barretão, né? Com a filha, com a esposa, tá felizão lá. Levando um pouquinho do forró pro sertanejo, pra arena. Boa noite a você que nos acompanha. Chegamos na hora 9 pra você ligado também, né? Silvia, bem-vinda. Boa noitinha pra você. Obrigadão pela companhia. Sempre, sempre com a gente também. A sua timeline, além do Natan, teve o Luan Pereira, Hugo Guilherme, Ana Castela, Exalta, Recordamos, Faça o que eu digo. Essa lá no tempinho bom, hein? Também deu Weekend. Falando na dupla Hugo e o Guilherme. O Hugo, pessoal, ele admitiu aí, né? Vício em apostas. Eita, o cara... Um bolso cheio de din-din, né? Cantor, compositor... Um dos nomes da música sertaneja abriu o jogo aí sobre uma fase delicada que enfrentou. Ah, ele enfrentou, então tá bem, vai ter que parar, né? Fez tratamento aí. Nos últimos anos, o cantor revelou que passou por problemas que afetaram tanto a vida pessoal quanto a carreira. E admitiu que chegou aí a perder o controle diante de um hábito que começou como diversão. É ele, o Hugo, da dupla com Guilherme. Hugo contou detalhes do período durante uma conversa recente. Além das dificuldades relacionadas à saúde, o artista também falou abertamente sobre o impacto que as apostas tiveram em sua vida. O cantor admitiu que enfrentou um vício em apostas e classificou o período como uma fase grave. O relato foi feito em uma entrevista recente, na qual ele também falou sobre problemas nas cordas vocais, né? Cara, eu tive um problemão aí com um jogo gravíssimo. O Guilherme, meu amigão, meu irmão, teve problema com o jogo, né? É, e o que eu faço? E eu não faço propaganda de jogo nem a pau, Juvenal. Pode me pagar o que for, vou destruir a vida das pessoas. Não vou fazer isso, falou ele também, né? É. Chaperon, good luck, baby. É a Ruivinha, 9:16. Boa noite.
1: É.

0: 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Você manda o seu som, deixa a noite mais gostosa, né? Quantos graus temos agora? E diz que vai cair uma chuvinha na próxima quarta-feira. Será verdade, hein? 22 graus nesse momento. Tá parcialmente nublado. Será? 22 graus aí. A mínima dessa madrugada aí vai chegar a 15 graus às 6 da manhã. Depois aí, né? Terça-feira, 31. Ah, deve ter uma queda brusca terça para quarta-feira, pois quarta-feira está marcando 56% de chuva. 56% de probabilidade, será? E a máxima vai chegar a 23 graus e a mínima a 15 graus. Mas vai dar aquele reviravolta depois. Se não chover, segura a peteca aí, pois quinta-feira 30 graus, sexta-feira 33 graus, sábado 34 graus e domingo 35 graus, está marcando aí o clima tempo, hein? 35 domingo? Vamos fritar igual um ovo na frigideira, não vai dar, hein? Quer nem sonhar, eu venho dizendo aqui, eu não quero nem sonhar com o tal do El Niño chegar aqui no hemisfério sul no final do ano. Renato! Renato tá fazendo uma dança da chuva lá, hein? Ei, Renatão, cuidado! Histórias do Bexiga aí, ó, vai que São Pedro ouve.
1: Daqui a pouco. 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

0: Rolando Up nas finais, a sua noitinha. A gente moleque, também o Pixote juntos, Madonna, Danceteria, Pedro Sampaio, também o Di Ferreiro e Dido, Thank You. Recordamos na sua night, que volta amanhã às 20 horas. Eu volto um pouquinho mais cedo, reformulando a grade locuta da sua tardita. Volto aí no seu MC a partir das 17. Obrigadão pelo carinho, pela audiência. Fiquem com Deus. Uma noite de segunda e um dia maravilhoso de terça-feira. Talvez que a chuvinha chegue a quarta. Valeu, Renateira, Roseli, Gabi. Boa noite pra vocês, bom descanso. Amanhã estou por aqui às 5 da tarde no MC. Tchau.
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6: A Educadora lembra você. Chegando ao seu trabalho, ore e peça a luz divina. Cumprimente os seus colegas. Isto se chama amizade. Deseje a cada um o melhor. Isto se chama sinceridade. Faça a programação do seu dia. Isso se chama reflexão. Agora, com tudo planejado, comece a trabalhar. Isso se chama ação. Acredite que tudo irá dar certo. Isso se chama fé. Faça tudo com alegria. Isso se chama entusiasmo. Dê o melhor de si. Isso se chama perfeição. Ajude aquele colega que tem dificuldades. Isso se chama doação. Compreenda alguém que sai de sintonia. Isso se chama tolerância. Receba as bênçãos com gratidão. Isso se chama humildade. Reconheça que Deus está no seu coração. Isso se chama amor. E neste novo dia, você será muito feliz. Bom dia, Educadora.
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0: do dia a dia. Quero dar um bom dia especialmente para você que tem um pouquinho mais de 18 aninhos e ainda gosta de fazer aquela brincadeirinha de passar o anel. Cadê todo mundo?
1: Bom dia.
0: O Dudu tá ali. A TT aqui. A gatona acolá tem café. Até o café hoje tá devagar pra ferver lá naquela... Rapaz que entrega o gás tem dia e não é brinquedo não.
2: Bom dia, minha família que me ama.
0: Olá, minha família que diz tanto também que me adora, que está levantando agora os loucos da madrugada. Um bom dia especialmente pra você, bebê, que tem preguiça de levantar e pegar o controle que ficou lá, ao lado da TV. Isso porque você não viveu o tempo do conversor de UHF. Quem viveu essa época aí sabe muito bem. E quando você estava assistindo aí alguma coisa, algum programa, filme, novela, enfim, nessa época, saía um pouquinho só de sintonia. Sabe aquele totozinho que você tinha que ir lá, mas tinha que ir lá. Você tá entendendo? E dá uma viradinha de leve ali no conversor de UHF. Só quem viveu essa época sabe aí com quantos paus se faz uma canoa. Podemos, bebê? É? Então, toquemos o bar. Vambora. 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Olá, seja muito bem-vindo, bem-vinda você também. Esta é a ZYD832, o canal é o 272. Educadora FM, Batatá, em São Paulo, são 24 horas no ar, direto tocando a melhor música para a melhor ouvinte do Brasil. E até 9 horas tem Rodolfo Mosquiar na área e contando muito claro com a sua participação, que é fundamental. Claro que sim, como sempre, né? Pegando muito bem!
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0: E você não vai ficar de fora dessa turma toda aqui não, né?
5: Claro que não.
0: Tudo doido, mas tudo gente fina demais. São os loucos da madrugada na melhor do Brasil.
5: Uou!
0: Já estamos aí na terça-feira, 25 de agosto de 2026.
6: Bom
0: dia. Pra você levantando, se ajeitando, se preparando todo ou toda para trabalho.
6: Bom dia.
0: Pra essa galera aí, ó, que vem rasgando noite adentro, madrugada fora, garantindo, claro, o pãozinho nosso de cada dia.
1: Bom dia, tio Rodolfo.
0: Olá, bom dia. Bora com um cafezinho, a gente vai lá ver o que está acontecendo, faltando apenas um minuto para as 5, enquanto a gente vai ouvindo Exilizado e a Gaivota. Não esqueça, hein? 999-86-1023 é o nosso zapinho. Fica à vontade para você se comunicar, dar o seu bom dia e mandar o seu signo também aqui para nós organizar.

0: Programação a Caminho do Sol desta terça-feira, hoje 25 de agosto de 2026. Para você que se ajeita para trabalho ou vem rasgando aí a noite adentro, madrugada fora, garantindo, claro, o pãozinho nosso de cada dia. Chama no zapinho aí.
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0: Vai lá.
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0: E já vai enviando também o seu signo. A gente tá organizando a coisa toda por aqui. Queremos saber o que os astros têm a dizer a seu respeito nesta terça-feira. Não é isso, minha pequena sereia. Vamos para um rápido intervalo. Num minuto só. Num minutinho só, a gente tá de volta com muito mais. Já já, Tião Carreiro e Pardinho.
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0: Minha amiga Yara, um bom dia pra você também, minha querida. Obrigado pelo carinho. Vou anotar já, viu, Yara? Porque a cabeça anda boa, que é uma coisa, viu? Ela é de Aries. Acabou de enviar aqui agora, dando um bom dia pra todos os loucos da madrugada. Valeu, querida. Ótima terça-feira, bom trabalho aí. E ó, pra você que gosta, eu não consigo chegar nesse horário, não. Vai acontecer um eclipse lunar quase total, tá? Deve cobrir aí a lua, quinta para sexta-feira, é isso? Aqui, ó, na noite de quinta, dia 27 para sexta, 28, espectadores de todo o Brasil poderão acompanhar um eclipse lunar parcial que vai acontecer quase, que vai encobrir, né? Quase toda a lua com a sombra da Terra. O fenômeno começará na quinta-feira por volta de 22h24. Não chego. Ih, bebê, não tem perigo. E seguirá madrugada dentro. O momento em que a lua estará mais escurecida será a 1h13 da sexta-feira. Apesar de chegar aí muito perto de um eclipse total, ele será considerado parcial, porque somente uma pequena parte da lua continuará fora da chamada umbra, a região mais escura da sombra da Terra. Nossa! E você, consegue chegar, não? Até 1h da madrugada? Pra tentar ver aí este eclipse parcial lunar que deve acontecer na sexta-feira. Chega nada, né? Eu não consigo ouvir o Boa Noite lá do jornal, velho. Simbionze, Tião Carreiro mais Pardinho, é o boiadeiro de palavras.

Destinos iguais, tá aí, Tonico mais Tinoco, às 5h07, ouvimos Nuvens Pardas com Zé Matão, Carreirinho, e ainda a Gaivota, começamos muito bem, obrigado, com Zilo mais Alo, abrindo aqui a

0: madrugada, 1979, poeta com trovador. Tem muita mulher também na madrugada, né? Principalmente trampando, trabalhando, enfim. Mulherada de Amor, Ronaldo Viola com Praiano, toca sanfoneiro Sérgio e ainda boiadeiro de palavra, Tião Carreiro mais Pardinho. Pra você que está levantando agora, você que se prepara todo ou toda para trabalho. O Zapinho, todo mundo sabe, todo mundo conhece. Não mudou em nada, continua sendo esse.
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0: Alô, Sônia.
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0: Oi, minha amiga Sônia. Um bom dia pra você também, querida. Desejando uma excelente terça-feira para todos nós. E ela coloca ali, ó. Entre parênteses. Os loucos da madrugada. Eu gostei do meme, hein? Do desenho. O Anor não pode ver isso daí, senão vai virar camiseta também. Ô, Sônia, valeu, querida. Obrigada pelo carinho. Uma ótima terça-feira, bom trabalho pra você. E ela é de peixes também, lá. Por isso. Os melhores são, né, minha querida? Obrigado pelo carinho mesmo. Forte abraço aí, um bom trabalho, uma ótima terça-feira pra você. Tudo doido por aqui, mas tudo muito gente fina. Bom dia, meninas.
3: Bom dia.
0: Volto já, segura aí agora 5h24.
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2: Bom dia, Rodolfo.
3: Olá, bom dia. Vamos dar bom dia para quem nos dá bom dia também, claro. E aí, você é motorista de aplicativo? Táxi, não. Ainda tem táxi? Deve ter, né? Ô, Nair. A Nair é. Nair, Sussu. Pessoal da região aí, que sempre nos dá carona também. Vai mandando pra nós aqui, ó. Manda uma moral pra essa galera aí, fazer uma propagandinha. Eita, Lele, hein? A Nair por aqui, ó.
4: Bom dia, Rodolfo.
3: Você tá
4: tudo
3: bem?
4: Bom?
3: Eu tô.
4: Espero que sim. Tá ótimo, né? Pela sua voz aí, tá tudo ótimo. Um dia abençoado pra nós. E vamos que vamos.
3: Vamos que vamos, que o show não pode parar, não é assim que eles falam? Fala, meu amigo Rafael, bom dia pra você também, rapaz. Ele quer bom dia do Dudu, ó.
2: Bom dia.
3: Eita, Lele, Dudu que anda com tudo e não manda nada próximo.
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Meu amigo Zé Luiz, aqui ó, Zé Luiz fez um comentário agora, Zé Luiz é lá de Serrana, ele falou do conversor de UHF, você já reparou? Você chega em casa quebrado, moído, quando você consegue sentar ou deitar no sofá, que você quer trocar de canal, aonde tá o bendito do controle remoto, fala pra mim. A 34 quilômetros de distância de você. Não é assim que a banda toca, não. É incrível. É demais, não é? Ó, então, eu quero dar um bom dia especial pra essa galera aí que sabe o que é um conversor de UHF. Pra quem mora no interior, assim como nós... Se bem que, né, onde era VHF, você tinha que levantar e trocar o canal lá no seletor, aquele seletor ali da televisão, lembra disso, não? Que era duro, dava cada tiro, velho, pra você virar aquilo, pau, pau, pau. Pra nós aqui em Batatais, tinha o conversor de UHF, ficava lá, em cima ou ao lado da TV. Só que a distância da TV e do sofá naquela época, bebê, não era brinquedo, não. Fala, meu amigo Cássio. Bom dia pra você também. Forte abraço aí. Obrigado pelo carinho. Salve, Rodolfo. Lá. Aí sim. Quem mais que me pediu? Teve alguém que... Ah, foi o Zé, né? O Zé Luiz? Ô, Zé, vou tocar agora, então. Fazer o seguinte, ó. A indicação do nosso amigo Zé Luiz, que viveu a época do conversor de UHF. Lembra até a marca dele. LB. Lembra disso, não? 5h29.

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0: Alan e Aladim. Faltando para as 6 apenas 21 minutos. Desde que te vi, Belmonte, o Amaraí, 7 palavras de Pedro Bento, mais era estrada. Para você, meu bom, que está levantando agora, se ajeitando, se preparando todo ou toda para trabalho. Faça lá como nossa amiga Zilda de Cajuru. Ô Zilda, eu vou no intervalinho rápido, volto já com a sua indicação e coloco também seu áudio no ar aqui. Ela falou que não vai conseguir ver o eclipse não, hein? No
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2: Já de volta na Melhor do Brasil, pra você que brincava com o seu pula pirata quando o nenê, não tão nenê, né? Quando o tchutchuquinho de mamãe, pronto. Não é? Todo mundo foi tchutchuquinho de mamãe ou de vovó, não vem não. 999-86-1023 é nosso zapinho, nossa amiga Zilda, lá de Cajuru. Eu falei agora há pouco que nós vamos ter aí um eclipse, né? Parcial, de quinta para sexta-feira, enfim. A coisa deve começar a acontecer por volta de 22h24, olha isso. E vai até 1h30 da manhã. Eu disse que eu já faz anos que eu não escuto o Boa Noite do Jornal Nacional. A Zilda, lá de Cajuru, tá na mesma pegada que nós aqui, ó. Vai, Zilda!
5: Bom dia, Rodolfo.
2: Bom dia.
5: Bom dia, educadora. Rodolfo.
2: Oi, bem.
5: Eu ouvi você falando.
2: Ah lá.
5: Do Eclipse. Vou ver nada. Aqui em casa todo mundo dorme, nem vê Boa Noite Jornal Nacional também.
2: Então...
5: Mandou, se for possível, toca aquela música, Milagre da Frecha, pra mim.
2: Agora.
5: Gosto muito daquela música, me marcou meu passado.
2: Isso é bom.
5: Minha infância. Quero oferecer pra minha filha Vanessa, lá de Garapava.
2: Igarapava.
5: Que essa hora não deve estar dormindo. Tá?
2: Vamos ligar pra ela, tá dormindo, vamos acordar
5: a
2: Vanessa.
5: Ela levanta 6 horas pra levar o menino na escola, 6h30.
2: Ó o galão.
5: Mas muito obrigado, viu? Meu signo é Áries.
2: Valeu, minha querida Zilda, que não vai conseguir ver o tal do eclipse parcial, né? Estaremos nanando. Quem é que aguenta? Fica até 1h da madrugada. Bom, tem gente que sim, né? Valeu, querida. Obrigado pelo carinho. Vamos dar um pulinho a 1990. João Mineiro.

0: Pra nossa amiga Elisângela, tá aí a piscina, Christian Ralph, o ano era 1984, tivemos ainda Rio Bonito, Mato Grosso e o Matias e Milagre da Flecha, 1990. João Mineiro, Marciano, na melhor do Brasil.
1: Bom dia.
0: Fala, Fabinho, bom dia pra você também. Nosso amigo Zé Moreira falou que eclipse nem a pau juvenal, o horário não ajuda não, né, Zé? Ô, Zé, começa a partir de 22h24, de quinta pra sexta-feira. Se você tiver aí, ó, de bobeira ou trabalha nesse horário e consegue, né, parar uns minutinhos aí pra dar uma espiada, teremos aí, ó, quinta pra sexta-feira, deixa eu abrir aqui, um eclipse lunar parcial que deve acontecer assim, ó, o momento em que a lua estará mais escurecida será 1h13, madrugada de sexta-feira, dia 28. Essa semaninha agora, né? Tudo começa na quinta, 22h24, segundo os estudiosos. É isso. Então você, que de repente está de bobeira aí, quiser dar uma olhada pra lua, quinta pra sexta-feira. É isso. Olha lá. Eu não consigo ver nem a pau juvenal, me ajuda aí. 999-86-1023 é nosso zapinho pra você que está levantando, se ajeitando para trabalho ou não. Bora gangorrar! Oh, pra você que brincava de pula pirata. Gênios! Gênios quem tinha era quem tinha um poder aquisitivo um pouco mais alto, né? Gostoso jogar aquilo. Só que era caro pra mim, réis. 3 minutos pras 6, Nenete Dorinho e a Gangorra. Bom dia!

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1: Ô Sussu, não entendi não. Você riu do tesouro, que o tesouro já voltar, ó, que forte abraço pra essa galera aí, ó. Ô, minha amiga Cida, um bom dia pra você também, querida. A Cida me mandou aqui uma foto dizendo o seguinte: qual desses doces você gostava mais? Marmelada, goiabada ou marrom glacê? Eu nunca comi marrom glacê na minha vida, acredite, Cida. Marmelada e goiabada, eu acho que eu prefiro a goiabada. E com queijo, claro, né? Pra ficar ali o tal do Romeu e Julieta, não é isso que eles falam? Agora, o tal do marrom glacê, minha querida, eu nunca comi. Acredite você. Será que existe ainda hoje, não, marrom glacê? Olha, e são os três da marca Olé. Vem numa lata, vinha numa lata, não sei se isso existe ainda hoje. Ah, que legal. Valeu, minha querida. Eu fico com a goiabada. A marmelada sempre foi, sei lá. Agora, um marrom glacê, eu nunca comi. Que coisa, hein? Aguenta aí que o tesouro já volta.
2: Vamos, tesouro, não se misture com essa gentalha.
1: Ah lá, Sussu gosta.
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1: Sussu, medo de eclipse? Ah, não vem não, pode parar. Olha o medo de virar aí um lobisomem. Tem medo de virar uma abóbora, né, Sussu? Ah, não dou conta disso, não. Se eu desse...

0: Ô, bebê, não tô nem pescando mais, me ajuda aí. Ah, tá bom. Vou ver Eclipse nada. 999-86-1023, pra você que está levantando agora, cante e encante. Cadê todo mundo? Dudu, Tetê, a gatinha, você não vai ficar de fora dessa doideira não, né? Olá, seja muito bem-vindo, bem-vinda você também. 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Educador FM, Batatá, em São Paulo, são 24 horas no ar, direto tocando a melhor música para o A Melhor Ouvinte do Brasil. E até 9 horas tem Rodolfo Mosquiar na área com a patota toda e não vendo eclipse não, hein? Não consegue chegar, bebê. Simbora com as velhinhas.
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0: Programação A Caminho do Sol desta terça-feira, 25 de agosto de 2026. Se bem que tô achando que agosto tá demorando uma vida passar, velho. Mas enfim, hoje é 25. Perigo acordar amanhã ser 23. É porque eu tô sem um gato, um chanin, para acariciar pela cauda. A gente vem de uma época em que eu dizia, não tem um gato para pegar pro rabo. Hoje, com o mimimi e com a proteção dos animais, você não pode usar mais esse termo. Então a gente tem que falar o seguinte, ó. Eu não tenho mais um chanin para acariciar pela cauda. Deu para entender, não? Mais ou menos por aí. 6:04, Cooperlube chegando aqui.
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0: Opa, já a gente fala um pouquinho mais a respeito disso aí, porque agora eu quero falar com você que está bravo e sabe o motivo. Motivo: pagando uma bala na força. Ninguém merece, hein, bebê? 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
0: Meu amigo Cláudio, lá de Ribeirão Preto, ele me fez lembrar agora papai em saudosa memória. Meu pai dizia isso aí, ó. Ele tá perguntando ali, o Cláudio, se você e se eu, no caso, né, ia pra escola de Keds. Meu pai falava muito isso. Ao invés de tênis, falava Keds. Nu!

0: Lorival, na melhor do Brasil, às 6:15, Encanto da Natureza. Ouvimos ainda o apelo com as ou irmãs Galvão, como queira. Apartamento 37, Léo Canhoto Robertinho, abrindo hora 6 desta terça-feira, 25 já, hein, bebê? Pra alguns, né? Pra mim, eu tô achando ainda, mas enfim, 25 de agosto, 2026.
1: Bom dia.
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0: Minha amiga Marley, a Marley é de Orlândia. E sim, minha querida, obrigada pelo carinho, pelas palavras, enfim. Ó, ela é de Aries. Já mandou, já enviou aqui. Vai estar com o Radião a Milhão e ouvindo, querendo coisas boas para esta terça-feira. Você tá afim também? Tá muito fácil, hein? Só você enviar aqui no nosso zapinho. É o 99986-1023, o seu signo. Simples assim. E torcer.
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0: tema. Quer ver? Vai pular. Pera só um pouquinho. 3, 2, 1, pulou! São 6h20 para você não perder a hora. Confere aí. É isso mesmo, né? Então tá bom, levanta.
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0: Camoraci, às 6:25, dose dupla hoje, tivemos ali, ó, o Grande Milagre e a Jardineira do Adeus. Pra você que está levantando agora, se preparando, se ajeitando para trabalho nesta terça-feira, bebê. Terça-feira da preguiça, hein? Nu, tá mole não. Ó, vai no zapim, 999861023, meu amigo Edson me colocou aqui numa sinuca de bico, como se dizia numa época de outrora. Valeu, meu bom, um forte abraço, obrigado pelo carinho, bom trabalho aí em Patrocínio Paulista. Só que Edson me pede Milionário e Zé Rico. Rodolfo, toca uma boa das antigas aí de Milionário e Zé Rico pra todos aqui em Patrocínio Paulista. Uai, belê, aí vem o problema, um tremendo de um problema, que claro, vou pedir ajuda aos universitários, aos coleguinhas da madrugada. Tudo doido, mas tudo gente boa, você quer ver? Ô, meu amigo Edson, então, ele pediu a dupla Milionário e Zé Rico, mas ele não fala na canção. E você poderia me ajudar? Qual canção, qual música a gente poderia rodar aqui para o Edson e todos lá em Patrocínio Paulista? 999861023, dá uma mãozinha para nós aí.
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0: Educadora, 6:28. Bom dia.
4: Bom dia.
0: Meu amigo Edson, a galera tá pirando aqui nas canções de Milionário, mas é rico nu. Daria um especial, hein?
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0: Vamos lá então saber o que vai acontecer com o tempo nesta terça-feira da preguiça. Hoje estou com preguiça, bebê. Sabe aquela vontade de trabalhar, mas aquela vontade enorme que você senta na beirada da cama e espera a vontade passar? Aí você vai. Eita, Lelê, só que não, hein? Ó, hoje nós teremos aqui sol, muitas nuvens, à tarde, à noite o céu ainda fica com muita nebulosidade, porém, adivinha? Você vai ganhar um pirulito do Zorro se você adivinhar. Não chove, meu bom. Eita, Lelê, hein? Temperatura mínima 15 graus, a máxima 32. Quentando tá, né? Nu! E a poeira que ninguém suporta mais. Aguenta, organismo velho de guerra.
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0: A Zilda lá de Cajuru falou que tá ouvindo a gente no carro. Dá uma buzinada aí, Zilda.
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0: Aliás, quando a gente... Isso aí acontece direto, né? É deitar no sofá, dar aquela relaxada e coisa e tal. Cadê o bendito do controle remoto? Aí você olha onde tá? Ao lado da TV. Aí você tem que levantar pra ir lá pegar esse troço. Eita, Lelê! Ninguém merece. Calma, não apavora, não. Nós que viemos da época do conversor, bebê. Que a gente tinha que levantar. E quando o conversor... Conversor, é difícil falar essa palavra também. Quando o conversor estava estragando, que ele costumava a sair de sintonia, você tinha que ir lá e dar um totozinho ali no botão, mas com muita delicadeza, porque senão saía tudo, chuviscava e atrapalhava tudo. E geralmente isso aí acontecia no último capítulo da novela, pra terminar um filme, um desenho animado que você tava ali assistindo e coisa e tal. Aí você ia lá com aquela delicadeza, bebê. Hã? E tentava dar um totozinho, tirava o troço de sintonia. Quem é que nunca passou por uma situação dessa? Me ajuda aí. Lembro até a marca do conversor LB. Nu. Ah, que doideira. 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Meu irmão.
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0: Pagando caro na energia, não tá não? É. Quem avisa, amigo, é. Para tudo que você tá fazendo aí, presta atenção aqui, ó.
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0: Um bom dia também para você que não sabe se vai ou se fica. Hare Hare Krishna. Lembra daquela canção? Não sei se vou ou se fico. Não sei se vou ou se fico. Ô, mês que não acaba, tá louco? 999-86-1023, dê o seu bom dia, comunique-se, mande para nós também o seu signo, a gente quer saber.

0: O tanto de gente que me ajudou aqui na canção de Milionário e Zé Rico. Ah, cabe um especial, hein? Fala, Nair.
1: Acho que Descida vai ganhar, viu?
0: Descida, olha lá, ela opinou na Descida. Ou na Subida. Ah, foi mais forte que eu. Tinha que fazer a piadinha sem graça. Não adianta. Né, Nair? Então, caiu num dilema. Nosso amigo Edson, lá de Patrocínio Paulista, que está se ajeitando para trabalho, pediu uma boa de Milionário e o Zé Rico, das antigas. Aí, eu falei, o quê? Eu não vou assumir isso, não. Joguei pro ouvinte. Só que, vai vendo. Meu amigo Zé Renato, bom dia. Levando a vida, o Zé. O Márcio, fala Márcio. A carta, ó. O Márcio opinou pela carta. A Lúcia também pediu a carta. A Vera pediu Levando a Vida. A Nair falou agorinha ali. O que, que a Nair falou mesmo? Bota de novo.
1: Acho que Descida vai ganhar.
0: Descida. Teve mais gente que falou Descida aqui. Quem mais? Estrada da Vida, nossa amiga Zilda lá de Cajuru, que ela falou que estava nos ouvindo na condução. Buzinadinha para Zilda. Aê sim, danada. Meu amigo Zé Altino, fala Zé. Descida também, olha lá. Milionários é rico, bom dia. Quem mais pediu aqui? Deixa eu ver. Teve muita gente falando em Zé Moreira. Ó, oh, buzinado, Zé Moreira. Danizinha, bom dia. Pra você e pros melhores ouvintes do Brasil. Aí sim, hein? Ela também opina ali na. Ela opta, né? Pela Descida. Vixe, Maria. Só que não, hein? Até o Anor. O Anor chegou a errar o nome da canção. Aí lascou, hein, Anor? Só que o primeiro, quando a gente pede ajuda assim para os universitários, o que, que a gente faz? O primeiro que mandar é aquele. O primeiro a mandar aqui foi o meu amigo Joel. Ele é lá de Franca, bem das antigas. Ahô! Cabra doido. Ô Joel, hoje é só terça-feira ainda, bebê. Você me pede uma canção dessa aí no... Isso tocando numa sexta-feira, 5 e tralalá da tarde, a ferramenta vai pro dedão e ó, já

0: Milionários, é rico na melhor do Brasil, paixão de um homem, faltando 19 minutos para as 7. Bom dia, ótima terça-feira para você que está pulando da cama, numa vontade, hein? Rapaz que entrega o gás, tá dando gosto de ver. Até o Luiz Fernando mandou ali também. Fala, meu amigo.
1: Bom dia, educadora. Bom dia, Rodolfo.
0: Você tá bom?
1: É, homem.
0: Ah lá.
1: Milionários é rico.
0: Que é isso, hein? Daria um especial, né? Milionários é rico. Ô, Edson, valeu, ele gostou. Agradeço ao nosso amigo Joel lá em Franca. A indicação da dupla foi de Edson em Patrocínio Paulista. E a música do nosso amigo Joel em Franca decidiu a coisa toda ali desse.

Fala, Silvinha, bom dia pra você também. Ela passa por aqui para dar um bom dia pra todos os loucos da madrugada. E ela quer uma camiseta que ela viu também. Ah lá, Anor. Isso é coisa do Anor, hein? Eu não tenho nada a ver com isso, viu, minha querida? O Eduardo também já tinha falado isso aí lá de Franca. Como é que faz pra adquirir? É o manto sagrado. Que é isso? Manto sagrado dos loucos da madrugada. Isso é coisa do Anor e do Vanderlei, vulgo Vanderlei. Cadê ele que ele sumiu? Ai, que legal. Quem mais? Silvana, bom dia, Rodolfo. Que sua terça-feira seja muito abençoada. Amém. A nossa, né, querida? Obrigado. Manda uma música aí pro meu esposo Luizinho, que está saindo para trabalhar. Alô, Luizinho, bom dia pra você. Então bora pegar carona aqui, ó. Gosta dessa, não? Do Duque Dalvan. Moda boa, hein? De quem que é? Do Luiz? Nosso amigo Luiz, olha lá. Valeu. Ô, Luiz, bom trabalho pra você também, hein? Saindo para trabalho, assim como o nosso amigo Luizinho, esposo da Silvana. Essa galera que não deixa a peteca cair.

0: deitada ainda não, né, bebê? Se tiver, pula dessa cama aí. Eita, Lelê. Ó. Zenilde Cajuru, bom dia. Ela é de Gêmeos. Bom dia pra você, viu, querida?
1: Bom dia.
0: Tem uma galera boa em Cajuru nos ouvindo aí também. Isso é muito bom, hein? E ela diz o seguinte, olha lá, ela tava ouvindo a gente falar outro dia desses bailinhos de garagem que tá começando a acontecer aí

país afora, tem uma galera organizando. E é muito legal, hein? Vamos organizar um bailinho de garagem, Rodolfi? Organiza a coisa toda aí. Falei, eu? Eu não tô organizando nem almoço de domingo, mas com a família. Ó, se alguém fizer, eu vou, hein? Bailinho de garagem. Ah, é muito legal. Ô, querida, obrigado pelo carinho, tá? Já tá anotado, sim. A Zenilde, de Cajuru, ela é de Gêmeos. Aí a Jandira, lá de Brodowski, também enviou. E tá querendo ouvir aqui, Raízes do Amor. Ó, nossa senhora. Nesse projeto, Tião Carreira e Pardinho e Nalva Aguiar. CDzinho lançado em 1996. Ó que moda boa, ó.

0: Carreiro Pardinho, na participação mais que especial, Não Vaguear, Raízes do Amor. É um projetinho que foi lançado em 1996. Vendeu muito, hein? Muita gente comprou esse CDzinho na época, ele toca inteirinho. Ali tem Tião Carreiro, ali tem Não Vaguear, tem César e Paulinho, tem Zezé de Camargo e Luciano, tem Bruno e Marrone, tem Gian Giovanni. Aquele projetinho que eles resgatam as canções, as melodias, e botaram as duplas lá pra fazer a parceria, mais ou menos por aí. Tudo isso em 1996, eu lembro até da capa desse CD aí. 999-86-1023 é nosso zapinho pra você dar o seu bom dia, se comunicar e enviar aqui pra nós também seu signo. Claro que a gente quer saber, né? O que os astros têm a dizer a seu respeito. Sabe por quê? Porque agora eu quero falar com você. Se você sabe o momento certo, exato, de trocar o óleo aí da condução do seu veículo, faz o acompanhamento certinho ou não? 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
0: Primeiro lugar! 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
0: 6 minutos para as 7. Acabou, né? Não temos tempo para mais nada, a não ser, claro, sempre agradecer a essa galera da madrugada, os loucos da madrugada. Todo mundo querendo camiseta, hein? Fazer como o Anor falou ali, ó. Vou te mandar a arte e você manda confeccionar. Minha amiga Marinalva em Franca, tá anotado, querida, ela é de Leão. E vamos fechar sim com a sua indicação. O ano era 1998. Bons tempos, hein? Bons tempos. Zezé de Camargo mais Luciano, felicidade, que saudade de você.
1: Bom dia.
0: Vem aí o Bom Dia Educadora com o melhor do sertanejo universitário. Vamos que vamos.

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4: Bom trabalho pra você que está levantando agora.
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2: 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Brasil. Claro que sim. Pegando bem sempre, bebê. E aí, você tá levantando agora, se ajeitando para trabalho nesta terça-feira da preguiça, ou não? Você tá bem, tá tranquilão. Preguiça foi ontem, né? Dia Nacional da Preguiça, daquela vontade de não ir, mas tem. Pelo menos levantar a ferramenta pra guardar na gaveta, uma vez que a gente deixa ela cair no dedão, no Joanete. Né, bebê? Joanete! Ai, que legal, então vamos aí.
3: Bom dia, minha família que me ama.
2: Olá, minha família que diz tanto também que me adora. Tetê, vai gatinha. Cadê Dudu?
4: Bom dia.
2: Todo mundo por aqui, só está faltando você com o seu bom dia. E também, claro, o seu signo, porque a gente quer saber o que os astros têm a dizer a seu respeito nesta

0: Para você que levanta, se ajeita, se prepara todo ou toda para trabalho.
1: Bom dia.
0: Ah, Dudu, vem cá, bebê. Para essa galera aí, ó, que vem rasgando noite adentro, madrugada fora, garantindo, claro, um pãozinho nosso de cada dia. Vai lá, aquele bom dia mais que especial.
2: Bom dia.
0: Sítios, chácaras, fazendas, enfim, essa galera aí, ó, da zona rural, do agro, que não deixa a peteca cair, jamais. Mesmo porque não pode, né? Você tá de brincadeira comigo. Vai se comunicando, dando o seu alô. São 7h04, Maiara e Maraísa, pra gente começar. 90-10? Então roda aí, bebê.
3: Existe uma teoria que se chama 90-10, onde uma pessoa tem 90% daquilo que você procura em alguém. Só que você foca naqueles 10% que falta. Aí você sai pra rua, se aventura, e realmente você encontra aqueles 10%, mas não se deu conta que perdeu os 90%.

0: Orlando Moreno, com as participações ali de Rio Negro mais Solimões, é o Chapeludo.
1: Demais o Chapeludo.
0: Aqui, ó.
2: E aí, Rodolfo, bom dia, tudo bem? Rodolfo, queria estar mandando um abraço aí pra minha namorada Thaís, amigo meu Guaxinim, o Taru, o Severino. Queria estar pedindo uma música aí pra vocês. Queria pedir a música do Chapeludo, certo? Toca pra nós aí. Educadora pega bem.
3: Obrigado.
0: Valeu, meu amigo. E aí foi, então. 7:11. Para por aí, não. Agora tem Lucas e Luan, sua ida.

0: Moda boa e velha. Hã? Lucas e Luan, saudade no Bom Dia em 7:13, sua ida. Para você que está levantando agora, se ajeitando, se preparando todo ou toda para o trabalho, 999-86-1023 é o Zapinho. Você vai enviando aí o seu bom dia, dando o seu alô, se comunicando, enfim. E claro, mandando para nós também seu signo. A gente está organizando a coisa toda aqui porque curiosos nós somos, né, gatona? E queremos sim saber o que os astros têm a dizer a seu respeito nesta terça-feira, 25 de agosto de 2026. O intervalo é rápido, o tesouro já volta.
1: Vamos, tesouro, não se misture com essa

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1: E daqui a pouquinho a primeira edição do Zap Hits da

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3: É isso aí, Chuchu. No ar a primeira edição. Você ouviu aí com conveniência 14 de março. E as opções eu já te passo já. Ó, a primeirinha, Simone Mendes com Escrito no Escuro. A segunda, ficando com os meninos Edson e Hudson, Papel de Homem. E aí, qual que você prefere? Qual que você gosta mais? A primeira, Escrito no Escuro, ou a segunda, Papel de Homem? Claro que eu vou mostrar a você um trechinho da canção, ó.
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3: Primeirinha.
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3: Simone Mendes.
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3: Escrito no Escuro.
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3: É a primeira opção da primeira edição do Zap Hits da Educadora com conveniência 14 de março. A segunda tá chegando agora aqui, ó.
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3: Essa aí, ó.
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0: Aí quem decide a coisa toda é você. A primeira, Simone Mendes, escrito no escuro. A segunda, papel de homem, os meninos Edson e Hudson. Enquanto você vota, a gente vai ouvindo a intermediária com Jean Giovanni, na doçura dos seus beijos.

0: na doçura dos seus beijos. Jean Giovanni. Ó, Vanora 2001. Intermediária da primeira edição do Zap Hits da Educadora com Conveniência 14 de março, que hoje trouxe aqui as opções. A primeira, Simone Mendes, Escrito no Escuro. A segunda, Papel de Homem, Os Meninos Edson e Hudson. E o a melhor ouvinte do Brasil votou, escolheu, decidiu a coisa toda aqui. Eu quero mandar um bom dia todo especial para nossa amiga Gabriela, da Fazenda Três Marias, lá em São Tomás de Aquino, que hoje ela mandou assim, ó. Bom dia, Rodolfinho, ótima terça-feira para nós, meu amigo. Hoje eu acordei igual leite em pó. Doce? Não, só o pó mesmo. Aí eu respondi a ela o seguinte, ó. Eu falei, então você tá melhor que nem... Tá melhor que eu, pô. Que hoje eu acordei que nem café. Moído. Eita, Lelê. Valeu, minha querida. Obrigado pelo carinho. Ó, e a campeã tá chegando. Bora cantar? Tá na hora? Demorou? Então vai lá.
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1: Os meninos Edson e Hudson, meninos, ó. Papel de homem, agora 7h27.
2: Bom dia!
1: Pra você que tá aí se preparando para trabalho, ah lá, nossa amiga Sandra já enviou também, ela é de virgem, tá anotado. Ana Paula, minha amiga querida, Libra, bom dia pra você também. Ana Paula, gostei do meme que você me mandou. Muito legal isso aí, obrigado, viu? São os loucos da madrugada que já virou até manto sagrado também, pois é. Tem camiseta, hoje tem. A galera mandou confeccionar aqui, ó, camiseta, não é brinquedo não, hein? E agora tá todo mundo querendo. Valeu, querida, tá anotado, Libra ela, radião a milhão, nós vamos saber o que os astros têm a dizer a seu respeito. E você, tá afim? Hã? 7h27, que eu faço, Rodolfinho? Quero participar aí do horóscopo, nu? Muito fácil, hein? É só você enviar aqui, ó, no 999-86-1023 seu signo. Simples assim. Tá afim? Aí é por tua conta e risco. Manda aí.
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1: Minha amiga Cris, não esqueci de você não. Cristina tá querendo ouvir Tubarões. Já, já.
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2: Mas nem chegou, já vai embora?
3: Ai, para!
2: Eita, Lelê, aí não, hein? Aqui ó, o frio que marcou os últimos dias vai começar a perder força nesta terça-feira, mas ainda não vai embora de todo o país não, tá? O amanhecer de hoje segue gelado, principalmente no sul e parte aí do sudeste. Ainda terá temperaturas mais baixas e muitas nuvens também ao longo do dia. A massa de ar polar que avançou pelo centro-sul no fim de semana agora fica mais concentrada sobre o oceano. Mesmo assim, ela ainda influencia as áreas mais próximas da costa, mantendo frio no leste da região sul, em São Paulo, no Rio de Janeiro, no Espírito Santo e em pontos aí do leste de Minas Gerais. Uai! E pra nós? Diz que esfriar, gelar. Eu cheguei a tirar minha caixa réu lá do guarda-roupa. Eu quero frio agora, hein?
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2: Fala, bonitinho, bonitinha. Nós, firmes, fortes, belíssimos, cheirosos e penteadinhos por aqui.
8: Você tá mentindo.
2: Não estou.
8: Você tá mentindo, seu jeito.
2: A lá, a Cida já comentou. Não, Rodolfo, pelo amor de Deus, frio ninguém merece, a Cida. Mas não teve. Lembra que a gente falou tanto desse clima, desse tempo que ia mudar, não sei o quê, blá blá blá? Uai, e não vai chegar até nós? Claro que deu uma refrescada, né? Como vovó dizia numa época de outrora, tivemos aí algumas manhãs, tardes para noite, enfim, mais fresquinhas. Mas frio não, não agora nessa levada que teve aí. Bora aguardar. 999861023 é nosso zapinho, fique à vontade, são 7 horas 33 minutos no céu da pátria nesse instante. Diga-se de passagem, um céu limpo, solzinho aqui no alto da Vila Cruzeiro, tá bom. Agora, 17 graus, tá esquentando, hein? Minha amiga Cris, então vamos lá, bebê? É dela a indicação? Ela quer escutar Diego com o Vitor Hugo, os Tubarões? Demorou.
9: Fala, galera! Diego e Vitor Hugo, os Tubarões, passando aqui na Educadora pra mandar aquele abração. A Educadora pega bem, tá?

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sempre pegando muito bem. 15 minutos para as 8 é o Deja Vu, Luan Santana e Ana Castela. Fiorino, o ano era 2012. Gabriel Gava, tivemos ainda as consequências de Se Amar um Cowboy. Fernando Sorocaba com Os Agroboys e Tubarões, Diego Vitor Hugo. Minha amiga Célia, bom dia para você também, minha querida. Ela é de Escorpião e tá me perguntando ali sobre o eclipse que deve acontecer quinta-feira agora, de quinta para sexta, viu, minha amiga? Diz que vai dar para ver em todo o país. A partir de 22 e aí, tralalá, 22 e 24, para ser mais exato, eles

0: podendo ser visto a olho nu em todo o país, segundo essa galera que trabalha com isso aí. Então é isso. Valeu, viu, minha querida? Obrigado pelo carinho, um forte abraço, uma ótima terça-feira, bom trabalho. E daqui a pouquinho a gente começa com os primeiros signos para que você comece bem aí o seu dia. Bora participar? 999-86-1023, fique à vontade. Para fechar, Guilherme Benuto, Manu Batidão com Guilherme Benuto e a Torre Eiffel.
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0: Alô, região! Bora levantar meu povo!

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5: Educadora, faltando 9 minutos para as 8. Bom dia, bom trabalho.
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5: 18 graus no alto da Vila Cruzeiro e chuva nem para remédio, diz Climatempo.
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1: Ô, Dolfinho, bom dia. Silvana, o aplicativo está picotando. Ah, é? Pera lá que nós vamos conferir isso ao vivo, Silvana. Deixa eu dar um totó no volume aqui. Ó, está picotando. Ah, é? Pera lá que nós vamos conferir isso ao vivo, Silvana. Ó, deixa eu dar um totó no volume aqui. Ó, está picotando. Funcionando, hein, querida? Dá uma reiniciada em seu sistema, hein, porque aqui tá a milhão a coisa toda. E aí, tudo pronto? Você está prontinho? Você está prontinha?
2: Se prepara.
1: Se prepara, porque agora é a hora em que o filho ou a filha chora e mamãe não vê.
3: Ai, para!
1: Nu.
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1: Vamos começar, minha princesa. Você sabe que eu madrugo todos os dias e venho pra rádio? Feliz da vida, assoviando uma canção, porque sei que vou vê-la, né? Razão de eu madrugar todos os dias, você. E para de agressividade. Vamos lá, podemos começar?
6: Áries,
7: 21 de março a 20 de abril.
1: Então, hoje nós temos aqui Marley de Orlândia, a Zilda de Cajuru e a Yara também. Olha a mulherada milhão, hein? Boas novas chegam deixando sua inteligência, versatilidade e seu tino comercial em alta. Já gostei. Você vai contar aí com energia física e mental abundante para fazer tudo o que planeja e pode ter boas ideias também no trabalho, que é bom, né? O romance fica blindado e o período será de sintonia plena com sua alma gêmea. Eu gosto desse termo aí. Alma gêmea. Vamos lá. Se o coração está desocupado, não deve faltar pretendente para preencher essa vaga aí não, hein? Aqui. E nada impede que seja alguém da turma, alguém então que você já conheça. Me ajuda aí. Lilás pra hoje, você de Aries.
7: De 21 de abril a 20 de maio.
1: Só Rosângela hoje aqui, hein? Vamos lá. Rosângela, se a meta é progredir e assumir um cargo de maior prestígio, ô, minha querida, vá à luta. E mostre aí sua capacidade. Agora, a melhor notícia de hoje vem dos astros que ingressam em seu paraíso astral, dobrando seu carisma e sua sorte também. Os interesses financeiros vão ficar também mais protegidos hoje, o que é bom, né? Também vão influenciar aí diretamente os assuntos do coração e deixarão seus encantos em alta. Ô, beleza! Você terá charme e sedução de sobra para conquistar aí o ou a paquera dos sonhos. Sua cor para hoje, minha amiga Rosângela, você de touro, enfim, é o violeta. Famoso roxinho.
6: Gêmeos,
7: 21 de maio a 20 de junho.
1: Lá de Cajuru, Zenilde e a Renata hoje também. Interesses com parentes ganham evidência e você deve se dedicar ainda mais para deixar tudo mesmo em ordem aí na residência. Os astros também trazem novidades e prometem mudanças positivas em sua rotina, tá? Novos ares vão elevar aí suas energias, sem falar que o dia deve ser top para conhecer gente diferente. Isso é bom! Prepara o coração aí, tá? Porque há boas chances de encontrar o amor que sempre desejou. Alguém que combina muito com você pode cruzar aí seu caminho e entrar na sua vida pra ficar nu. Aí sim, dourado é sua cor para hoje, minha amiga Zenilde, em Cajuru. A Renata, você de gêmeos, enfim, dourado. Dá uma caprichada boa aí, bebê. E boa sorte, afinal de contas, estamos só começando a terça-feira de muito trabalho pela frente, como não?
0: Bom dia.
1: Bora levantar, meu povo. E aí, você tá bem? Tá tranquilo? Tá tranquila? Levantando agora, se ajeitando para trabalho, o cafezinho ajuda, viu? Ó, duas coisas que dão um sacode bom. Café e o dedo na tomada 110. Dá uma sacudida boa nisso tudo aí também.
8: Bom dia, minha família que me ama.
1: Olá, minha família que diz tanto que me adora. Cadê todo mundo?
9: Bom dia.
1: O Dudu, a Tetê, a Gatona não, que ela já deu muito bom dia hoje. Chega da Gatona.
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1: Olá, seja muito bem-vindo, bem-vinda você também. Esta é a ZYD832, o canal é o 272. Educador FM, Batatá, em São Paulo, são 24 horas no ar, direto tocando a melhor música para a melhor ouvinte do Brasil.
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1: E até 9 horas, com a patota toda, tem Rodolfo Mosquiar na área e contando muito claro com a sua participação.
2: Ah, senão a gente vai embora. A gente fecha tudo e vai embora.
3: Bom dia, educadora no ar.
1: Não é, Gatona?
3: Bom dia!
1: Sim, senhoras e senhores, moças e rapazes, meninos e meninas, Eduardos e Mônicas, índios e índias também, pronto. No ar, o Bom Dia Educadora desta terça-feira, hoje 25 de agosto de 2026. Para você que levanta, se ajeita, se prepara todo ou toda para o trabalho, tá com preguiça.

0: dia.
1: Ou você está com aquela vontade que está dando gosto. Fora disso aqui tudo, você não vai ficar não, né?
2: Claro que não.
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1: Exatamente, bora, bora fazer o paizão daquele sorrisão assim, ó. É, ele vai gostar. Um minuto apenas para as 8 na capital federal, no céu azul, linda pátria nesse instante aqui no alto, ó. Para começarmos, vamos dar um pulinho a 1985 com Farrokh Bulsara. Conhece não? Conhece sim, ouve aí.

0: legal, né? Anos 80, bebê. Banda Grafite. Formada em 1988 em Natal, no Rio Grande do Norte. Acredite, por quatro irmãos que permanecem como integrantes até os dias atuais. Agora eles fazem essas festas aí. Os anos 80, 80, 90, esse tipo de coisa e tal. Você cantou e dançou muito, não foi não? Mama Maria! Ouvimos ainda Freddie Mercury, 1985. I Was Born to Love You. Começamos bem, obrigado. Eita, lelê! Abrindo hora 8 do Bom Dia Educadora desta terça-feira, 25 de agosto 2026. Tenho pra mim que esse agosto não acaba mais. Eu tô com essa impressão, bebê. Mês que tem 31 dias, demora um ano e meio a passar. Esse agostinho aí, rapaz, que entrega o gás, não tá brinquedo não, hein? Meu amigo Ari, ô Ari, Ari do Beco.
1: Buenos dias, Rodolfo. Como estás? Muito bem, amigão.
0: Você tá bom?
1: Ari do Beco passando aqui pra desejar um bom dia a todos os ouvintes, tá? Mandar um abraço lá pro meu amigo Tibum, o pessoal do Circuito Chonado, a Explosão dos Brutos. Tamo junto.
0: Que é esse,
1: hein? Um abraço,
0: hein?
1: Pra dona Regina, lá do restaurante dos Miranda. Abraço, tamo junto. Ah, e pro pessoal lá do Heres Escavaça, os pedreiros, os pintores lá. Estão lá toda a obra, tá? Ouvindo a educadora que pega bem. Hasta la vista, baby.
0: Hasta la vista, baby. E dançando Mama Maria, hein? Já pensou? A galera na obra, para tudo pra dançar grafite, a obra vai demorar 2 anos e meio pra ser entregue. Ah, que legal. 999-86-1023 é nosso zapinho, fique à vontade, comunique-se, que agora eu vou falar pra você que o agosto, apesar de eu ter a sensação de que não termina nunca, tá acabando, né? Hoje já é 25, bebê, mês dos pais. Por que que você tá falando no mês aí dos pais? 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Bom dia, 8 e 9. Bora trampar, bebê!
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3: Ô Beth, deu tempo sim, querida. Obrigado pelo carinho. Tá anotadinho aqui.
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3: No céu da pátria, nesse instante, são 8 horas e 11 minutos. Acende aí o teu celular. Bateu, é isso mesmo?
6: Bom dia.
3: E um bom dia também pra Silvia Leigo, lá em São Simão. Dudu.
7: Bom dia.
3: Aí, bebê.
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3: E pra mama, até que a mama é boa gente, precisa ver.
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3: É, e a nossa amiga Beth com Jandira lá de Brodowski também estão querendo saber. E vão, hein?
11: Câncer.
12: 21 de junho a 21 de julho.
3: Oh, aqui ó, os astros prometem deixar sua comunicação afiadíssima. Isso é bom ou é ruim, hein? Ai, ai, ai. Aí é com você. Você terá também boa conversa, boa prosa, simpatia e muita habilidade para se expressar. Também vai contar com ideias férteis e muita energia para se destacar aí no serviço, no trabalho. Deve sobressair em reuniões, atividades ligadas a comércio ou voltadas também ao público. Hoje, a conversa vai rolar solta com o amor e o romance deve ganhar também mais sintonia. Ah, alguém que encontra sempre pode cair de amores por você.
13: Oh, yeah.
3: Mas você tem que estar usando o branco, que é a sua cor para hoje. Deu para entender? Jandira em Brodowski e Beth. Branco pra hoje.
11: Leão.
12: 22 de julho a 22 de agosto.
3: Elisângela, Marinalva de Franca e Cida também. A Cida quer ver o eclipse, ó. Cida, eu não tô escutando Boa Noite do Jornal Nacional já tem anos, bebê. Que jeito que eu vou ver eclipse? Eu não tô vendo nem gnomo mais na minha vida. Eita, lelê, hein? Aqui, ó. Você vai contar com um aliado de peso para reforçar aí os ganhos. Hoje, tudo vai fluir muito bem, obrigado com quem convive e trabalha. Você vai se dar bem com todo tipo de gente e fará amizades em todo canto também, que é isso, hein? Namoro, namoro firme, talvez nem esteja nos planos, talvez. Aí vem o mas, ó. Mas as estrelas mandam um belo incentivo para você se envolver.
13: Oh, yeah.
3: Ouviu, né? Não adianta não querer, vai te pegar e boa. O lance pode virar romance rapidamente e quem já tem um amor vai curtir um dia repleto de harmonia, usando o amarelo, que é a sua cor para hoje, você de leão.
11: Virgem.
12: De 23 de agosto a 22 de setembro.
3: A Sandra e a Luciana hoje, ô Lu.

0: seguinte, novidades chegam agora nas primeiras horas da manhã já. Além de elevar sua vitalidade mental e física, seu astro reforça suas principais qualidades, o que só deve favorecer aí seus triunfos e o seu sucesso também. Hoje o trabalho fluirá sem nenhum problema, tá? Também é sinal de bom retorno financeiro agora no período da tarde, logo mais tarde. Você vai contar com simpatia, boa conversa e sedução para impressionar aí quem deseja. Pode pintar conquista antes do que você imagina, ó. Já a dois, boa sintonia com o amor, usando o roxo, que é a sua cor para hoje. É só caprichar, hein?
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0: Caprichar.
2: E boné.
0: Bom de boné na melhor do Brasil. Thiaguinho.

0: Ele é o Zé Felipe, na melhor do Brasil.
1: Quem é o cantor?
0: Zé Felipe, bebê, Lágrimas de Sangue. Eu só acho um pouco pesado o título da canção, Lágrimas de Sangue, é estranho falar, né? Banjo e Boné, Boné e Banjo, Banjo e Boné, Tiaguinho na melhor do Brasil. E aqui, ó, pra você que viaja muito, usa aí as principais estradas, né, desse Brasilzão afora. O aplicativo CNH do Brasil passou a exibir nesta semana as passagens por pedágios eletrônicos do sistema Free Flow. Segundo o Ministério dos Transportes, 14 concessionárias estão integradas ao aplicativo. Elas administram estradas municipais, estaduais e federais também. O novo recurso está disponível para todos os motoristas que utilizam o aplicativo CNH do Brasil, disponível também para celulares, Android e iPhone. Você sabe que eu tinha isso aí, né? Aí o que que fizeram? Linkaram a CNH digital com o Gov. E ó, rapaz que entrega o gás, entrar nesse Gov, pôr nessa conta gov.br aí, vou te contar, hein? É o O do Borogodó. Toda vez eu tenho que mandar pra lá. Esqueci minha senha. Pros caras tentar reverter a coisa toda. Às vezes funciona, às vezes não. Tava tão bom quando tava quietinho, aí linkaram a tal da CNH digital junto com o Gov. E aí, não abre. Mas enfim, ó, pra você usar, abra o aplicativo CNH do Brasil. Eu não sei se o teu tá linkado ao Gov. Toque lá na opção em amarelo chamada Veículos. Escolha e toque no seu carro na tela seguinte. Role até a última opção e toque no botão pedágio eletrônico. Mais ou menos por aí. Se funciona? Ainda não sei, hein? A novidade está sendo implantada essa semaninha agora. Se você já testou e funcionou, manda para nós aqui.
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10: Micro e pequenas empresas do Simples Nacional terão uma importante decisão tributária para tomar em setembro. Entre os dias 1º e 30, elas poderão escolher como vão recolher o IBS e a CBS no primeiro semestre de 2027. Será possível manter os novos tributos?

0: tributos na guia única do Simples ou pagá-los separadamente pelo regime regular. A escolha não retira a empresa do Simples, mas pode alterar a forma de aproveitamento de créditos e rotina fiscal. Especialistas recomendam simular as duas opções com um contador antes de tomar a decisão.
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3: Minha amiga Ana Paula, teu signo agora, hein? A Aninha tá me dizendo o seguinte, ó, ela também não tá conseguindo abrir a conta Gov dela, não. Ora funciona, ora não. Aí você pede lá, né, pra, sei lá, esquecer a senha, recuperar a conta, aquela coisa toda e tal, eles pedem 3 dias e de repente nada acontece. Eu não entendo esse Gov.br. Aí todo mundo fala, nossa, o meu abre tão fácil. Rapaz que entrega o gás, o meu não, hein? Nu! Toda vez que eu vou precisar daquele troço lá, a coisa não funciona. Aí você fala assim, Rodolfo, entra pela conta do banco. Também não rola.
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3: Minha amiga Ana Paula, que não consegue entrar na Gov.br, pelo menos não tô sozinho, tem mais gente, né? Ela quer saber e a dona Elza também, elas são de Libra.
5: Libra, 23 de setembro a 22 de outubro.
3: Hoje os astros seguem realçando sua sorte e seus pontos fortes também, olha lá. Você vai fazer bonito aí no trabalho, no serviço e pode ganhar também uma grana extra, um din-din extra, aí sim. Pronto, a dica é organizar melhor a sua agenda, seus horários e não se sobrecarregar com muitos compromissos não, tá? Já nos contatos e no romance, tudo deve conspirar a seu favor e o período promete ser bem favorável. Aí sim, hein? Seu charme estará em alta e irresistível, e o amor tende a ficar ainda mais apaixonado, apaixonada por você. Se você estiver usando alguma coisa verde, que é a sua cor para hoje, bebê, você vai ser pedido em casamento. Nu, aí sim, hein? Ana Paula e Elza, a cor para hoje é o verde, tá? Então dá uma caprichada boa aí.
5: Escorpião, de 23 de outubro a 21 de novembro.
3: Nairin Serrana, Merrão, Silvana, Célia, boas novas, sim. Boas novas chegam nas primeiras horas da manhã e devem movimentar bastante aí sua vida social. O astro começa a brilhar, trazendo aí novos estímulos e horizontes também para as amizades. Deu para entender, não? Quem é que desenha? Você tem tudo para conhecer gente diferente e expandir aí sua rede de contatos também. Os astros também vão influenciar as paqueras e avisam que você deve fazer o maior sucesso hoje. Que é isso, bebê? Aí sim, hein? Já na união, o clima fica mais caseiro e talvez se sinta aí mais à vontade, a sós, com o amor. A cor é estranha, hein? Você de escorpião, não, não vou falar isso aqui, não. Usa uma cor bonita aí que você gosta, que você consegue agradar aí o seu amor. E vai ser feliz, bebê. Isso aqui ninguém merece. Me ajuda aí. Aí também não.
5: Sagitário, de 22 de novembro a 21 de dezembro.
3: Minha amiga Kátia e a Solange também. Meninas, pra hoje, dia perfeito, sem problemas, hein? A cor é o azul. Tchau, obrigado. Só que não. Vamos lá. Os astros seguem deixando sua comunicação e simpatia em alta. Você terá também mais visibilidade no trabalho e pode chegar longe graças à sua inteligência, talentos e competências. Aí sim. Aí, eu gostei. Com tanta energia boa sobrando aí, soprando, né, em sua direção, é claro que os assuntos do coração não vão ficar fora dessa aí, não. E você pode esperar um dia bem favorável também na paquera e no romance. Use e abuse do seu carisma, bom papo e sedução. Azul pra hoje, Solange e Kátia. Ai, ai, ai, hein? Bota um azulinho aí.
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3: Gustavo Lima. Você tá...

0: Educador FM, são 8 horas 33 minutos para você não perder a hora, porque você já viu o cara que o patrão olha. Patroa, mais brava ainda, nu, ela dá uma olhada, dá para ler o que tá escrito na mente dela naquele exato momento em que você pisa no trabalho, na firma e no estabelecimento, enfim, atrasado ou atrasada. Não é? Ela olha para você, olha pro relógio, volta a te olhar novamente. Ali, aquele olhar já diz tudo, bebê. Não é brinquedo, não. Então levanta, porque senão o pau vai torar. Meu amigo Reinaldo Alali também não conseguiu entrar na, não consegue entrar na Gov, nem a pau juvenal.
1: Rodolfo, é verdade. Essa conta Gov aí é uma porcaria isso aí. Aí você não consegue entrar na CNH, você pede pra ver a senha. Aí, recuperar senha. Aí fala assim, tira uma foto do seu rosto. Não. Aí você põe o celular pra tirar foto, afasta o celular do teu rosto.
0: É verdade.
1: Assim, minha foto, ah, gente, vai me irritando isso aí, eu vou largar aqui a mão. Não consegue entrar nisso não. Virou uma porcaria.
0: Educador pega bem demais, mano. É verdade, nós que estamos com essa cara aqui, parecendo uma pipa de gordo. Põe a carinha aqui, tira a carinha dali.
2: Você tá mentindo.
0: Não tô, não. Não consegue enquadrar nunca. Aí passa o tempo, você tem que começar tudo outra vez. Me ajuda aí. Eu tô que não, Reinaldo. Deixa pra lá, larga a mão. Agora eu vou falar pra você às 8 horas e 34 minutos da Clínica Oral Sim, bebê. 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Já já tem Bruno Mars. Just might. Daqui a pouco, não é agora não, aguenta.

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1: Oi, que o café chegou. Que delícia, dá um beijinho.
2: Dá beijinho, isso aqui.
1: Aqui, ó. Aí sim. Tá bom ou tá ruim?
2: Pra mim tá bom.
1: Então tá, vou confiar em você, hein? Marcela Bolonha, o que foi, bebê? Ela não quer dar bom dia, ela tem vergonha. Você acredita que Marcela Bolonha tá com vergonha? Você vai derrubar esse café aí, hein? Ai, ai, ai.
2: Foi de hoje ou de amanhã?
1: Qual que é o teu? Capricórnio? Tá pedindo pra você fazer um piquezinho para um coleguinha de trabalho. É, e usar amarelo, que é a sua cor para hoje. Tá com algum sobrando aí, não?
2: Nenhum sobrando, e essa cor de...
1: Então seu dia não vai bem. Eita, lelê. Rosana, bom dia, minha querida. Obrigado pelo carinho. E a Rosana tava dando risada ali da... Não, o Reinaldo lembrou bem. Quando você esquece senha, pede para, sei lá, recuperar a conta, essa coisa toda, eles ficam pedindo para você enquadrar o seu rosto. Menino... Um negocinho que aparece lá é desse tamaninho. Olha o tamanho que nós estamos, bebê. Não cabe lá não, hein?
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1: Muito, muito bem, como sempre, nós vamos findar, porque tudo que finda termina sempre quando tudo acaba. Já notou, não? São os últimos signos.
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1: Marlene e a Carla estão por aqui querendo saber.
5: Capricórnio. De 22 de dezembro a 20 de janeiro.
1: Bons fluidos com os astros, elevando sua sorte e apontando aí um bom período também para ganhar dinheiro. Aí sim. Alá. Passeios e atividades também vão colaborar bastante para elevar aí seu bem-estar. Prometem ampliar também seus horizontes nos assuntos do coração.

0: E ainda revelam que você pode se aproximar de alguém com potencial para ser a sua alma gêmea. Eu gosto da metade da laranja. Já no romance, clima estável e acolhedor e com o seu amor. Amarelo pra hoje, hein, meninas? Ô Marlene, ô Carla. Amarelo pra hoje, bebê. Capricha aí, uma boa sorte.
1: Aquário, de 21 de janeiro a 19 de fevereiro.
0: Hoje temos a Roseli. Apenas Roseli? Ué, então tá. Roseli, hoje você tem motivos de sobra para agradecer, hein? Os astros trazem aí, ó, boas vibrações para vários setores da sua vida, inclusive saúde. Aí sim, você saberá identificar as melhores oportunidades de ganhos e pode sair no lucro ao seguir seu tino comercial. Deu pra entender? E o amor, Rodolfinho? Vamos lá saber. O amor está no ar e pode se apaixonar logo também no primeiro encontro. Olha isso! Com o amor, pode aguardar aí juras, declarações e emoções intensas também hoje. Se você estiver usando rosa, Roseli, vai agradar em cheio, hein? Aí não vai ter pra ninguém, então capricha aí.
1: Peixes, de 20 de fevereiro a 20 de março.
0: Minha amiga Sônia, você pode faturar mais se seguir a sua intuição. Só convém agir com discrição e não comentar nada, nada mesmo por aí não, tá? Hoje você vai se sair melhor em atividades de pesquisa, apuração de dados e que são feitas aí nos bastidores, em silêncio, sem muito alarde, tá dando pra entender, não? Quanto mais concentração e tranquilidade, maior será a sua produção. Agora, as vibrações mais importantes prometem deixar sua vida amorosa firme e forte. Quem quer compromisso pode dar um passo mais sério e a relação a dois vai ficar muito protegida. Verde pra hoje, Sônia. Bom dia pra você, obrigado, bom trabalho.
2: Bom dia.
0: Foram os últimos signos pra esta terça-feira, 25 de agosto de 2026. Ou agora.

0: Programação da Educadora FM, faltando 13 minutos para as 9. Flores, I Just My, Bruno Mars. Bruno Márcio, como ele é chamado aqui no Brasil. Ou apenas Bruninho, né? 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
2: Unidunite, Salame Mingue. O escolhido foi você. Pode parecer, mas isso não é brincadeira de criança. Isso é pra te mostrar.

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5: Pois é, o inverno que nem chegou pra gente, né? Lá no sul foi a menos alguma coisa. Pra nós ficou fresquinho e eu já tava dando uma olhada hoje também que esse friozinho aqui quase chegou pra nós, tá indo embora essa semana.

0: É de vidro, então. Lá em cima tem um relógio desse tamanho, vermelho, menos alguma coisa. Essa geladeirinha que eu tô falando pra você, bebê.
1: Ai,
0: começa a disparar aí, bom dia pra essa galera. Meu amigo Donizete, bom saber que eu não tô sozinho nessa coisa da conta Gov, que geralmente eu não consigo abrir, não. Nunca dá certo. Aí eu desanimo. Eu largo

0: senhor.
1: Eu não vou comentar mais não, hein? Deixe isso pra lá, meu amigo. Valeu, boa terça-feira, bom trabalho. Agora tem o Panda. Eu te seguro. Bom dia.

4 minutos para as 9, apenas na melhor do Brasil. Você sempre será Matheus e Cauã, eu te seguro, Panda. 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Vambora, Dudu! Gatona, porque Alex Boy está chegando no Frequência Educadora. Você, claro, continue mandando mensagens pra cá. É o 999861023. Boa terça-feira, bom trabalho, a gente se fala amanhã às 5. Alexandre Pires e Lauana Prado pra fechar aqui, ó. Bora!

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4: Oi! Bom dia, bom dia, bom dia! Ah, que delícia! YD832, canal 272, Educadora FM, Batatais, estado de São Paulo. Que prazer, que delícia saber que você tá juntinho de nós.
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4: Muito bem.
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0: claro que a gente vai passar essa manhã em especial juntinhos aqui na Campeã, que comemora 48 anos de sucesso absoluto. Então bora dar risada? Chorar tá numa facilidade danada.
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0: Pega bem, 94.

0: Show de bola.
1: Mande áudio, não mande, né? Não mande escrevendo não, que eu não sei ler não. Mande áudio, entendeu?
0: Ó, nosso zap zap tá à sua disposição sempre.
2: Mande o seu zap pra gente.
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0: Fique à vontade, já tem educadora nos esportes, 9 horas 11 minutos.
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Olá, bom dia, bom dia. Futebol, um jogo finalizou ontem a 24ª rodada do Campeonato Brasileiro. O Atlético Paranaense foi ao Rio de Janeiro e derrotou o Botafogo por 3-2. O time paranaense chegou aos 44 pontos em terceiro lugar. Já o Botafogo ficou com 30 pontos na 11ª colocação. O Campeonato Brasileiro agora fará aquela pausinha, né, para os jogos de ida das quartas de final da Copa do Brasil. E voltará no final de semana com a disputa da 25ª rodada. E por falar em Copa do Brasil, hoje tem bola em campo na competição e tem clássico estadual. O Cruzeiro terá pela frente o Atlético Mineiro em duelo agendado para as 21 horas, tá? Amanhã, quarta-feira, o Vasco da Gama recebe o Vitória. E tem Palmeiras e Santos no Nubank Park. Já na quinta-feira, o encerramento dos jogos de ida. Tem aí o Internacional que vai receber o Grêmio em outro clássico estadual. Bom, daqui a pouquinho tem mais Educadora nos Esportes, sempre em um oferecimento de Auto Posto Irmãos Ribeiro, um posto completão. 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
4: Oi, turma, tudo bem? Bom dia pra você, 9h17, é o nosso Frequência Caprichadão. Só rola as melhores no seu rádio, beleza?
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4: Aô, produção sapeca pra nós, daquele modão bonitão do Zezé que tá rolando por aí.

0: Obrigado, mais o Samuel.
1: Toda mulher já nasce pra morrer de amor.
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0: Seguinte, você gosta do Barretão? Você vai curtir o Barretão? Não? Ah, mas hoje, terça-feira, né? Quem tiver de boa vai curtir o Barretão numa boa mesmo, tá? Tem uma mistura de sertanejo, pagode ali no palco Amanhecer. Vai rolar Trio Parada Dura, Lourenço e Lorival, Guilherme Benuto e também o Pichote. Ou seja, vai começar com aquela moda de viola, vai passar ali pelo sertanejo e vai

0: terminar no pagode, né? O problema vai ser amanhã, você que for pro Barretão, explicar o motivo do seu cansaço lá pro patrão. Né? Ô, chefe. Bicho pegou ontem, hein?
1: Não sai daí,
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3: Eu sinto.

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3: Bom dia, 9h31.
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3: Olá, bom dia pra você, obrigado pela audiência. São 48 anos de sucesso absoluto no seu rádio. Agora a gente volta ao passado no nosso Frequência
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3: Diz por aqui.

0: Você, menina, tá em casa hoje, tá de folga, né? Alex, tô aqui te curtindo. Obrigado pelo carinho da audiência, da amizade sempre. Um beijo pra você, ó. Aproveite ao máximo cada segundinho da sua folga aí, né? Um dia de tranquilidade, tá vindo uma folguinha tranquila. Falou que hoje não vai aproveitar pra fazer faxina. Falei, isso te deixa feliz? Ela disse sim. Eu falei, será? Falou, mais ou menos, mais ou menos. 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
1: Buenos dias, brother. Como você está?
0: Ô, fenômeno. Beleza,
1: ali. Do rádio, ó. Ali do Beco passando aqui para desejar
0: junto,
1: um
0: garoto.
1: Bom dia a todos os ouvintes da 102,3, tá bom? Pega bem. Um abraço lá para a família Miranda, do restaurante Miranda. O pessoal, meus amigos lá do Circuito Chonado, a Explosão dos Brutos. Um abraço para o Zanetti também, para o Tibum. Vamos que vamos. Educadora, pega bem. Hasta la vista, baby.
0: Valeu, garoto.
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0: Aproveitar a carona aqui, mandar alusão pra turma que tá sempre ligadinha. Oi, Ângela, um beijo pra você, obrigado pelo carinho, excelente dia, tamo junto sempre. Agora 9h41. O intervalo é bem rapidinho, já já tem mais, tá? Segura aí que é pá e bola.
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3: Muito bom.

região está entre os assuntos de atenção na área de saúde após a confirmação de casos de febre Nilo Ocidental. O que é isso, Alex? Bom, trata-se de uma infecção que é causada por um vírus transmitido principalmente pela picada do mosquito gênero Culex, que é o famoso pernilongo. Bom, o vírus circula principalmente entre aves e mosquitos. Pessoas e cavalos também podem ser infectados quando são picados aí por um mosquito que carrega o vírus. Para você ter uma ideia, não é parecido ali com uma gripe, aquela coisa da Covid. A principal forma de transmissão é pela picada do mosquito, não é uma doença que normalmente passa diretamente de uma pessoa para outra, tá? Quais são os sintomas? Ó, febre, dor de cabeça, dores no corpo, também nas articulações, cansaço, náusea ou mal-estar.

O problema é que quando atinge a pessoa ali e a coisa fica mais grave, pode provocar meningite e encefalite. São situações aí que exigem atendimento médico. A medida mais efetiva, segundo especialistas, é o uso de repelentes diariamente. Beleza? Ô produção, sai um pagodinho daquele caprichado do jeitinho que nós gosta? Aí! Aí dou valor.

0: muito bom, isso é top demais.
1: Fala, boy. Bom dia, meu querido.
0: Bom Play. Dia.
1: Ariel Zumba na área.
0: Aí, ele aí.
1: Vamos lembrar uma boa aí de Henrique Diego.
0: Só se for agora.
1: Tamo junto, boy. 102,3. Educadora pega bem.
0: Valeu, garoto.
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0: Sueli Fidelis, um beijo pra você também. Bom dia, Lizão, também na nossa sintonia. Tá todo mundo curtindo Educadora numa boa. Quem tá de volta amanhã, sempre a partir das 9, com ofertas imbatíveis, aquele atendimento top do jeitinho que a gente gosta, do jeitinho que a gente merece. 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
15: Você já ouviu falar que determinado combustível tem maior octanagem? 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

0: realmente ganhar um monte de cavalos. Então, a dica do Auto Motors é seguir a especificação do fabricante. Se o motor foi projetado para determinado combustível, é essa orientação que deve ser respeitada.
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2: Oi! 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Olá, esta é a ZYD832, canal 272, Educadora FM, Batatais, estado de São Paulo. Alex Boy na área, junto com você, numa boa, nessa manhã caprichada. A gente segue até meio-dia, beleza? Um prazer enorme, uma alegria saber que você tá juntinho de nós.
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0: É o som de Nando Reis. Eu nasci há 10 mil anos atrás. Que é isso?
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0: Alôzão pra turma aqui, Arroz, presidente lá do Dia Interim Bebim. Grande Arroz, queria ter o pique, vocês têm, você tá doido. O povo vai todo dia pro Barretão, volta... Dia não, vai à noite pro Barretão.

0: Um beijo pra você, obrigado pela audiência, amizade sempre, ótimo dia, tamo junto. Tô pegando o jeitão da madeira aqui, devagarzinho vai, né? É. 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Já tem Eduardo Costa por aqui, hein?
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4: Legal demais, 10 e 12 é a nossa frequência, sempre com um monte, monte coisa. Já já o som de Eduardo Costa, atendendo ao meu amigo Márcio. Quem mais aqui, ó? Tava falando de Barretão, é o seguinte. A gente eu tava inclusive conversando com a minha vovó nesse fim de semana. Ela falou o seguinte: ah, o tempo tá maluco, né? Tava contando as histórias da vida, aquela coisa toda. Dizendo que na época, quando ela era mais jovem, frio era frio, calor era calor. Por exemplo, estamos no mês de agosto, as pipas estavam no céu, aquela coisa de vento pra lá, aquela coisa toda. Ela disse que hoje tá tudo muito bagunçado. Pra você ter uma ideia, ontem na capital paulista, o pessoal tava de blusa, né? Blusinha ali, coisa e tal. Famoso agasalho. Hoje o tempo tá fechado, temperaturas lá na capital também estão mais baixas ali. O pessoal com aquela sensação de friozinho, diferente aqui da nossa região, né? Onde o calor tá predominando. Inclusive as temperaturas podendo chegar hoje aí na nossa região a 30, 33 graus. Pra você ter uma ideia, nos próximos dias o tempo vai continuar quente, mais quente ainda, tá? Existe sim a possibilidade também de pancadas de chuva um tanto quanto isoladas ali, nada muito significativo. Pra você ter uma ideia, a gente tá falando sempre do Barretão aqui, que é o assunto do momento, galera gosta e coisa e tal. Pra você ter uma ideia, as previsões indicam que no domingo a cidade de Barretos pode chegar a 40 graus, gente. Que é isso? Falando, segundo o vovó, o tempo tá maluco, né? Não tem jeito. Trem tá feio. É, cada hora de um jeitão, e assim nós vamos tocando a nave mãe, né? Que é isso?
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0: voz de Deus. Bom dia pra você, 10h17. Renatinha Pereira, minha linda, um beijo pra você. Obrigado pela audiência, pelo carinho, pela amizade de sempre, tá? Lúcia pediu um pagodinho gostoso. Escolhi essa aqui, ó, pra gente voltar ao passado. Essa é de 2010. Diogo Nogueira, quem lembra, ó? Vem comigo assim, ó. Bora lá, bora lá.
1: Quero.

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0: 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O intervalo é bem rapidinho, já já tem muito mais na nossa frequência caprichada. Bom dia, bom dia, bom dia, minha gente!
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0: 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E a hora certa.
1: 10h28.
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3: A Anvisa aprovou o registro do segundo medicamento genérico à base de semaglutida no país. A autorização foi concedida à Germed Farmacêutica poucos dias depois da aprovação da primeira versão genérica da EMS. A semaglutida é um princípio ativo de medicamentos como Ozempic e Wegovy, utilizados no tratamento do diabetes tipo 2 e da obesidade. Pela legislação, os genéricos devem ter preço pelo menos 35% menor que o medicamento de referência, o que pode ampliar o acesso ao tratamento.
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4: Oi, tudo chique aí? Bom dia, 10h32. É o nosso Frequência Educadora caprichadinho, do jeitinho que você gosta, tá?
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4: Aô, trem lascado.

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0: muito bom, né? As melhores desfilando no seu rádio, sempre com multi, multi, multi coisa.
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0: 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Jaque, Jéssica, estão na nossa sintonia, o pessoal da Estação 10. Obrigado, tamo junto. Meu amigo Emerson Chaveraço. Valeu, Emerson. Um abraço pra você também, meu jovem. Tamo junto, valeu demais. Hoje é dia de pé verdianos. Eita!
2: Isso é uma vergonha.
0: Gente, hoje é terça-feira ainda. Hã? Vai devagarzinho, gente. Não é porque tá rolando o barretão que você vai chamar o pé no trem, ué. Não é verdade? Você tá doido.
3: O quê? Não acredito.
0: Renatinha Pereira, não vou esquecer da sua música, tá? Prometo que após o intervalo vai rolar pra você, pra turma.

0: Qualidade sempre curtindo a campeã de audiência, assim do valor, hein? Valeu, os meninos! Valeu, os meninas!
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10: Oi, bom dia! É o nosso Frequência Educadora. Chama a mão no volume que você vai gostar, hein? Eu te garanto, 15 para

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10: Olá, bom dia. Um minuto para as 11 da manhã. Corpo de jovem desaparecido há 2 meses é encontrado em Ribanceira de Parque, em Pedregulho. O corpo de Tiago Gomes Pereira, de 26 anos, que estava desaparecido desde 21 de junho, foi encontrado neste domingo em uma ribanceira no Parque Estadual Furnas do Bom Jesus, em Pedregulho. Segundo familiares, o corpo foi localizado dentro da área do parque onde Tiago havia sido visto pela última vez antes de desaparecer. De acordo com a família, O celular e um carregador portátil foram encontrados no bolso da calça do jovem. A mochila utilizada por Thiago também estava próxima ao corpo. A causa da morte ainda será investigada. O caso deverá passar por perícia, que deverá apontar as circunstâncias do que aconteceu. Na noite deste domingo, uma ocorrência envolvendo um carro de passeio que caiu na calha de um córrego na Via Norte, em Ribeirão Preto, chamou a atenção. Um homem que estava no veículo foi socorrido pelas equipes de emergência e foi encaminhado à UPA. No entanto, nada de mais grave aconteceu. A ocorrência mobilizou aí o Corpo de Bombeiros, o Serviço de Urgência e Emergência. 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

0: junto com você até logo mais meio-dia. Cola que tá top demais. Aos meninos. Aos meninas. Bora.
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0: Ótimo almoço pra você. Agora 11 horas 9 minutos, 11:09. Lúcia, meu amigo Cleiton, todo mundo curtindo a Educadora numa boa aí, hein? Ah, que maravilha. Já estão com aquela fominha já, o apetite já tá batendo, né? Aqui já, a fominha já chegou faz tempo aqui.
3: Coitado!
0: Ai, ai, ai, vamos nessa, ó.

0: Confesso, 11 horas e 15 minutos. Já dá pra sentar na mesa e bater um pandeco, não dá?
1: Isso é uma vergonha.
0: Eu

0: Alex, estamos aqui ouvindo você. Numa boa. Manda um alôzão pra minha tia, a Lourdes. Ela adora a educadora, mora lá na cidade de Cajuru. Oi, Lourdes, um beijo pra você, lindona. Coisa boa, né? Alô, Cajuru. É nóis. Roseli, pessoal da casinha também tá curtindo aí. Tá na sintonia certa, curtindo a educadora numa boa. 11 horas e 16 minutos. A minha... oh. Não, né? É... É, perguntaram se vai bater de uma fominha, não é? É lógico que vai, porque natural hora do almoço.
1: Ai, caramba!
0: E aí, você que tá ouvindo a gente, hein? Qual que é o seu horário do rango? Né? Minha vovó, eu tava conversando com a vovó, 11 da manhã, já pega o pratinho, vai bater o alimento ali, aquela coisa toda. Galera da construção civil ali também. Tipo 11:30, entre 11 e 1 da tarde, uns 11, outros 11:30,

0: um pouquinho mais cedo, sabe? É. Ai, ai, coisa boa demais. Você vai pedindo a sua preferida, manda dolozão pra turma 9986-1023. Participe conosco aí, fique à vontade pra pedir a sua, mandar alô pra galera, fazer a festa. Bora lá, bora lá, bora lá.
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1: Muito bom dia pra você, 11 horas e 19 minutos. Cadê o papai? Chama ele lá. Isso, o Dr. Anderson. É. Galera lá da Estilo, tão na sintonia? Meu amigo Brunão, aliás, ontem o Brunão me presenteou com um relógio lindo, maravilhoso, espetacular. Você é um grande ser humano, viu? Meu parceiraço, Brunão. Valeu, Brunão. Ela, Andrezinha, tá por lá também, Juju. A Bruninha, seu Zé Milton e o meu amigo Anderson, que está... Eu não vou cornetar, não, ó. É meu patrão, ó. Cornetar o patrão fica ruim, hein? Como é que vai ficar na hora que eu vou pedir o vale? Chega lá, ô patrão, precisa de um valinho aqui.
2: Ai, caramba!
1: Pra resolver isso aí. Boa viagem pra você e pra família toda aí, mais que merecido.

0: O quê? Pessoal, não. Não, não fala isso não. O pessoal vai ficar contente. Vai não, claro que não. Que isso. Corneta não, gente. Valeu, turminha, abraço pra vocês aí. Tamo junto sempre. Hã? Vai pra onde? Na terra? Não. Mickey Mouse? Não vai não, aí.
1: Ah, coitado.
0: Sério, Frozen, aquela coisa. Não, não é isso não. Vou investigar esse assunto aí. Eu vou investigar isso aí, acho que tá errado, hein?
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6: O mercado nacional do café opera o dia de hoje com cotações em alta e forte interesse comprador nos principais polos de negociação do país. A saca de 60 quilos do café arábica fecha cotada na média de R$ 1.385 nas praças de comercialização. O ritmo firme dos embarques para o exterior sustentam a valorização e trazem bom otimismo aos produtores neste início de semana.
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0: 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E essa aqui, ó.

as eleições estão chegando. Pessoas conhecidas, celebridades, por exemplo, a Silvia Abravanel, ela é candidata, né? Ela é a filha do Silvio Santos e coisa e tal, ela declarou nada mais nada menos que pouco mais de 47 milhões de reais. Já o Marcelinho Carioca, lembra? O jogador do Corinthians e coisa e tal, 45 milhões. Aí vem o Luiz Fabiano, que foi jogador do São Paulo, coisa e tal, de seleção brasileira, 20 milhões. O Edmundo, 16 milhões. E por aí vai. O Vanderlei Luxemburgo.

0: como se a pessoa fosse, que não tivesse o porvote, o din-din, o amanteigado no bolso, entendeu? Aquilo que faz a gente pagar uns boletos. Por exemplo, o Dinei, ex-jogador do Corinthians, lembra do Dinei? O apresentador de TV, muito conhecido, Geraldo Luiz, também falou que não tem o porvote. E outro que me chamou a atenção aqui foi aquele do Caneta Azul.
1: Ah, coitado!
0: Azul Caneta. Que é o Manuel Gomes, também não declarou ter bens. E aí?

0: Esse alguém soy yo. Esse alguém, não sou eu, não. Eu não, hein? Não, rapaz, que é isso aí? Isso aí é só fama, é só fama. 11h43, ótimo almoço pra você, onde quer que você esteja. Pessoal da área rural, sítio, chácaras, fazendas, galera que tá trabalhando, você que tá aí nas estradas, ao som da educadora, nosso muito obrigado, viu? Palmas e mais palmas para os nossos ouvintes maravilhosos. Ei, graças a vocês, a educadora é esse sucesso estrondoso, 48 anos de sucesso absoluto, é isso aí, muito bom, muito bem. Quem aqui, ó? Jéssica, um beijo pra você, alusão pra Jaque também, valeu demais. Alex, bom dia, bom dia. Manda uma alusão pra Paulinha e pra Miriam. Oi, meninas, um beijo pra vocês aí, obrigado pela audiência, pela amizade, sempre um beijo grande, tá? Meu amigo Chiquinho, grande Chiquinho, tá lá na cidade de Franca também curtindo o nosso programa, perguntando, Alex, o que você tá fazendo aí? Porque nem eu dos amigos. Cai de paraquedas aqui. Tô aprendendo, ó, mano. Devagarzinho vai dar certo. Abração pra vocês aí, turma. Tamo junto sempre. 15 pro meio-dia.
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0: 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E a hora certa.
1: 11:45.
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1: Opa! Tudo chique, hein? Tudo bonitinho, tudo organizado. A gente espera que sim. Se não tiver, confia que vai dar tudo certo, viu? Fé em Deus, fé em Deus, fé em Deus.

0: aparece, o pessoal fica chateado. Cadê? Cadê? Cadê ele? Cadê?
1: Dia, cadê? Alex Boy. Bom, Rob Garim chegou. Aí, feliz terça-feira, Alex.
0: Você também,
1: Alex, sorte o modão pra nós do Bruno Marrone.
0: Opa!
1: E o Favo de Mel.
0: Favo de Mel.
1: Manda esse modão aí pra minha namorada Daniela, Valéria Bombonato, dos irmãos Lava Rafa Santa Rita. Dá pro Márcio Pozo Ribeiro, né?
0: Beleza.
1: Mas aqui do Garim, tá curtindo Alex Boy na Educadora. Educadora, pega bem. Obrigado, Alex Boy. E hoje já pode tomar aquela garrafinha de vinho, né?
0: Será?
1: Obrigado, Alex Boy.
2: Que une.
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0: Beleza. Você lembra?
1: A vida vai passando e tudo é tão igual.
0: Vai, Fred, por gentileza.

0: Deus, essa?
1: Sei que você quer voltar.
2: Eu vou ter que dar um gole depois dessa.
0: Dá um gole pra mim, então.
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2: Vai você, pelo amor de Deus.
1: O amor supera tudo.
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0: certo. Até atrasadinho aqui que a gente tava viajando no som, nas músicas. O pessoal falou, Alex, aqui já entrou uma música que não tinha que entrar e tal. É, confesso que sou um tanto quanto bagunçado, mas vou melhorar. Aqui é uma bagunça organizada.
1: Cissa
0: de Paulo, isso, pessoal. Isso, Alex, isso. O que tá acontecendo por aí? Gente, vou ser honesto, também não tô sabendo. Estamos passando por algumas transições, uhum. Né? E aí, se quiser saber, 3662-6003.
1: Sou cara.
0: Liga lá, ué.
1: Uhum. É isso aí.
0: Manda um e-mail, sinalzinho de fumaça. Pega aquela.
1: Adoro esse menino.
0: Você tá bem, meu amor?
1: Tô ótima, e você?
0: Graças ao bom Deus, estamos aqui na labuta, pelejando para pagar os boletos.
1: Ô, Alex, como diria agora amigo... você vai passar pra mim de novo o bastão.
0: Ah, toma aí.
1: Ah, delícia.
0: São dois passos para frente, dois pra trás. Quando você dá dois passos pra frente, dois pra trás, onde você para?
1: Eu tô dançando na situação dessa.
0: No mesmo lugar.
1: No mesmo lugar, é verdade.
0: Ai, deixa eu ir embora. Obrigado pelo carinho, pela amizade. A gente vai se encontrar muito por aqui ainda. Tenho o privilégio de ter uma pessoa maravilhosa como você para trocar de horário, pra gente

0: bater papo e levar energia positiva. Porque eu vou te contar um negócio pra você. É, chorar tá facinho demais.
1: Tá, muito, muito, muito.
0: Então vamos dar risada. E o que vai ter no palpitão aí?
1: Então, eu não preparei hoje nada, não. Aliás, não preparei, não sei. Vou dar uma olhada se tem alguma coisa aí.
0: Já vai.
1: Tem alguma coisa aí, velho.
0: Vai dar certo, hein? Vai dar certo, tá bom? Na sequência, ela, Cícero e Paula, com a tarde mais gostosa do seu rádio. A gente se fala amanhã, a partir das 9 da manhã, aqui no nosso Frequência, tá? Vou tocar mais um, vou entregar um minutinho atrasadinho. Pode ser?
1: Pode.
0: Só hoje.
1: Ai, meu coração.
0: Tchau, turma, até amanhã. Fiquem com Deus, com ele estou indo. Valeu demais.
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com os maiores efeitos sobre os alimentos aparecendo em até 6 meses. 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
1: Oi, uma ótima tarde pra você. Pra quem já almoçou, pra quem tá almoçando, pra quem tá chegando, pra quem tá indo almoçar e tá na sintonia da Educadora. E sim, hein? Vamos juntos, juntos, juntos, até às 5 da tarde. É isso aí, novo horário, programação, tudo, tudo, tudo, tudo de bom pra você. Isso, hoje tudo diferente. Uma tarde linda, uma tarde incrível, uma tarde abençoadinha por papai. Que tudo ocorra bom aí, de bem pra sua vida. Uma tarde linda, uma tarde próspera, uma tarde de muita saúde e trabalho produtivo também, né? Bora que bora? Aumenta esse som que eu cheguei.

0: Educadora pegando bem, meio-dia 19. Tá todo mundo aqui, né? Tá todo mundo aqui, tá todo mundo antenado, todo mundo almoçando comigo. Adoro! E a galerinha que já tá chegando aqui, que delícia! Adoro, adoro, adoro tudo isso. Gente linda, vai se preparando, porque daqui a pouquinho eu volto, volto. Já temos aqui, ó, já temos aqui, ó, já temos aqui. Um palpitando pra hoje, de hoje. Nossa, nossa, nossa, nossa, eu quero o seu palpite comigo. Eu quero o seu palpitation. Quero saber de você, quero ajudar a gente aqui, que é a galerinha aqui, tá? Então já manda o seu boa tarde, já chega juntinho de mim, já vamos fazer essa tarde assim bem gostosa. Então vem.
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0: 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E a hora certa.
7: Oi, 12:22.
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0: Eita, eita, eita, a gente chegou chegando mesmo, hein? Eita, a nossa tarde de sucesso chegou chegando, bem, chegou chegando. Olha só, tem um palpitando aqui que eu quero a sua opinião, eu quero a sua ajuda, O que que a gente pode dizer nessa situação aqui? Vem comigo, olha só. Recebi aqui, tá? Através do Zap Educadora 99986-1023, um pedido aqui de ajuda. Olha só, Cissa, estou com uma pessoa há anos, mas percebi que não quero mais esse relacionamento. Não tô bem, não aconteceu traição, não houve nenhuma briga, nada assim de grave. Simplesmente meu sentimento mudou. Só que ela ainda me ama, faz planos, fala de futuro. E eu fico com culpa por terminar. Ela quer casar, mas eu não. Somos muito diferentes. Nada mais está me agradando nessa relação. Ao mesmo tempo, continuar parece estar enganando ela. Então preciso de ajuda. Será que tá errado terminar um relacionamento por falta de sentimentos?
1: Ai! Rapaz!
0: Eu quero saber de você essa perguntinha aqui, ó. A perguntinha que ele fez. Ai, ai, ui, ui, ui, ui, ui, ui. Será que tá errado, gente? Será que tá errado terminar um relacionamento por falta de sentimento? Eu quero o seu palpite! O que você faria numa situação dessa, hein? É melhor terminar, mesmo sem um motivo grave. Não, vamos terminar, não tem sentimento, ué. Ou fica por pena, porque a pessoa é pessoa boa demais, eu vou machucar ela, eu tô forçando aqui, vou ficar nessa relação. Porque quem sabe, né, melhora. Melhora o meu sentimento, melhora. Mas vamos falar sério, você continuaria numa relação só pra não decepcionar o outro?
1: Rapaz!
0: Isso aqui cutucou, hein? Vou perguntar de novo. Você ficaria ou continuaria numa relação só pra não decepcionar o outro?
1: Rapaz!
0: Ai, ai, ai, ui, ui, ui, ai, ai, ai, ui, ui, ui. Quero saber de você. Dê sua opinião no Palpitation. A gente gosta. Vamos ajudar o nosso amigo aqui, né? Não vamos falar nome, mas vamos ajudar o nosso amigo aqui. Galerinha, tem aí já? A galerinha já tá mandando alô, já tá falando o que que acha? Oi, Elaine!
2: Oi, Cissa, boa tarde!
0: Boa tarde!
2: Toca pra mim, Zezé Luciano, irmão da Lu, amigo das estrelas.
0: Eita!
2: Que a Laiane, que gosta de você também, tá? E pra todos que estão ouvindo, educadora pega bem, tchau, tchau!
0: Elaine, um beijo pra você!
2: Oi, Cissa, boa tarde! Eu acho, na minha opinião, eu acho que devia terminar, porque antes que ele vai levando... E fica pior, né? Que ela tem sentimento. Então, ele chegar nela e falar que não ama mais do que de empurrando com a barriga.
0: Uhum. Né? É melhor, né?
2: Eu...
0: Você não ficaria, Elaine. Você não ficaria, tá? E a opinião da Elaine... Elaine, já bora atender a sua. Um beijão, tá? Pra você, uma ótima tarde. Áureo, meu amigo! Boa tarde, Cícia. Tudo bem? Tô ótimo, e você? Ó, eu acho melhor terminar do que enganar, né? A verdade sempre prevalece, sempre é melhor, né? Embora a verdade doa, mas doa de uma vez só. Eu também sou dessa. A verdade, ela dói. Quem falou que a verdade não dói? Ela dói, bebê. Mas ela dói, mas vai doer uma vez só. Não é? É isso aí. Quem também tá aqui? Fala, Júlio Leone. O café bom, hein? Que é isso, menino? Que café bom. Obrigada pelo seu presente, pelo seu carinho. Vaninha, sua linda, me conta. Oi.
3: Vamos que vamos. Esta com o Arthur.
0: Hoje tem.
3: E a Cissa. Então, vamos que vamos.
0: Hoje tem, minha Beijo. Linda. Hoje tem, Libertes. Hoje tem. Eu espero você lá, hein?
3: Boa tarde.
0: Linda.
3: Um ótimo dia pra você.
0: Pra você também,
3: vamos,
0: meu anjo.
3: Vamos que vamos. Hoje tem. Gente, não falte. Vamos que vamos.
0: É isso aí, ela falou lindamente. Gente, não falta. Estamos esperando todo mundo lá, né, Vani? Um beijo, lindona. Obrigada imensamente pelo carinho. 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

voz, hein? É, Zezé de Camargo, Luciana Elmir Osmar, irmão da lua, amigo das estrelas, educadora pegando bem meio-dia 38, não perde a hora aí não. Galerinha que tá aí, ó, já voltando pro trabalho, já tá no trabalho, onde você tá, onde você tá, onde você tá? Você tá na indústria, você tá no comércio, você tá no batidão, aonde? Me conta, galerinha das obras, me conta aí onde é que você tá. O importante é que você tá com a educadora, né? Então tá, hein? Daqui a pouquinho a gente volta de mais palpitando. Qual a sua opinião aí sobre essa história? Você tem uma ideia, uma solução? Traz aí pra gente.

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8: Você já ouviu falar que determinado combustível tem maior octanagem? E pensou, o que significa isso, né? Mais potência? Não, calma lá, porque não é bem isso não, viu? A octanagem indica de forma simplificada a capacidade do combustível de resistir à detonação indesejada dentro do motor. É que motores de maior taxa de compressão ou projetados para alto desempenho podem exigir combustíveis com características específicas. Mas ó, cuidado, viu? Porque colocar uma gasolina de octanagem maior em qualquer carro não significa automaticamente ganhar um monte de cavalos. Então, a dica do Auto Motors é seguir a especificação do fabricante. Se o motor foi projetado para determinado combustível, é essa orientação que deve ser respeitada.
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1: A gente gosta de dar uma palpitadinha na vida alheia. Por quê? Porque a gente gosta. Exatamente. A gente gosta de botar uma pimenta, uma cebolinha, uma pimentinha curtidinha. A gente gosta mesmo. Sem pedir, a gente já dá opinião. Imagina pedindo. É o nosso palpitando na nossa tarde de hoje. E eu quero você aqui participando. Cadê a Cris que gosta do palpitando? Cadê a Cris que gosta do palpitando? Você o que faria nessa situação? Rapaz, é uma situação bem complicada, hein? Bem complicada. Tem uma pessoa aqui que pediu a nossa ajuda, tá? Um rapaz pediu a nossa ajuda, tá? Ele percebeu que ele não quer mais esse relacionamento. Ele tá num relacionamento, ele falou, não tô bem. Não aconteceu nada de errado. Não aconteceu traição, não houve briga, não teve nada de grave. Simplesmente o meu sentimento mudou. Só que ela me ama, faz planos, quer casar, fala de futuros e eu fico com culpa de terminar. Porque também nós somos muito diferentes e nada mais tá me agradando nessa relação. Ao mesmo tempo, continuar parece estar enganando ela. Então ele quer uma ajuda da gente, ó. Será que tá errado eu terminar um relacionamento por falta de sentimento? O que você acha aí, gente? O que você acha? O que você faria nessa situação, hein? E que situação? O que você acha? É melhor terminar, mesmo sem ter assim, um motivo grave? Ou não? Não, fica por pena, porque... pelo menos eu não sei o que vai acontecer, quem sabe lá na frente eu me apaixono de novo, né? Ficar por pena também é uma forma de machucar? Você continuaria numa relação só pra não decepcionar o outro?
10: Rapaz,
1: é complication, hein, essa situação. Bem complicadinha. O que você acha aí, minha amiga? O que você acha?
13: Eu acho que tem que terminar e explicar a verdade, né, Cícia?
1: A verdade.
13: Depende de cada um, da sua consciência, do que está fazendo, né? Mas ele está errado, simplesmente errado. A pessoa tem que chegar e falar e fazer.

0: Certo, né?
1: Exatamente. Tem que ter uma escolha, né, Vaninha? Tá aí a opinião da Vânia, tá a opinião da Vânia. Vou falar, hein, produção, vou falar. Posso dar minha chicotada de hoje? Bom, gente, às vezes a gente acredita que só pode terminar uma relação quando há algo grave, quando existe um motivo aí de traição, uma briga, uma decepção. Mas e quando não existe nada disso? E quando a pessoa é boa demais, te respeita, te ama, mas você simplesmente não sente nada? Essa é uma das dores mais difíceis aí de se admitir, viu? Porque a culpa vem. Porque a gente fala assim, tá, eu vou separar, mas e aí? Gente, ela é uma pessoa tão boa. Será que eu não deveria insistir um pouquinho mais? Será que eu não tô sendo egoísta pensando só em mim? Mas existe uma diferença entre ser grato por alguém e querer continuar com alguém. Tem uma diferença aí, tá? Entre ser grato por alguém, pela pessoa que ela é, e continuar com alguém. Você pode reconhecer tudo de bom que essa pessoa fez, que essa pessoa faz, e ainda assim perceber que os caminhos de vocês mudaram, que cada um quer seguir o teu rumo, né? Às vezes vocês continuam juntos, mas já não compartilham os mesmos sonhos, os mesmos interesses, os mesmos desejos. O que antes fazia sentido hoje já não faz sentido nenhum, ó. E aí você começa a perceber que tá permanecendo mais pela culpa porque do que pelo desejo de estar ali. E permanecer sem sentimento também pode machucar. Quem falou que não machuca? Tá? Então você pode estar fisicamente presente, mas emocionalmente tá fora, tá distante, tá em outro lugar, em outra situação. Então terminar não significa necessariamente que alguém foi ruim também. Às vezes significa apenas reconhecer que uma história chegou ao fim. Porque tudo nessa vida tem começo, meio e fim. E talvez a maturidade emocional aqui seja justamente isso. Entender que nem todo fim precisa ter um culpado. Precisa ter alguém ruim nessa história. Tá? Você não precisa transformar o outro num vilão pra justificar sua vontade de ir embora. Às vezes o motivo é simplesmente, eu não quero mais, eu não tô afim, não é isso que eu quero, não é desse jeito que eu quero. E isso, reconhecer isso é ser honesto, é ter respeito por você e pelo outro também. Porque é uma forma de responsabilidade afetiva. Esquece isso, gente. Você não precisa transformar o outro num vilão pra justificar a sua vontade de ir embora, de ter uma outra ideia, de ter uma outra escolha. Entendeu? Ninguém precisa transformar o outro num vilão, não. Se a tua vontade não é de ficar, então que você faça a sua escolha e, claro, colha as consequências da sua escolha, porque toda escolha tem uma consequência. Então é isso aí, mas que seja honesto com você e com o outro também. 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

0: Neva e Lauana Prado, na Educadora, pegando muito bem na sua terça-feira, no sofá da sala, hein? No sofá da sala também tá curtindo a Educadora? Que mara! Bom, gente, daqui a pouquinho tem muito mais pra você, só fica ligadinho na melhor.
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5: O setor citrícola nacional registra uma terça-feira de preços aquecidos e forte demanda por parte das indústrias de suco e do mercado de mesa. A caixa de 40 quilos e 800 gramas da laranja pera posta na fábrica é negociada na média de R$54,50. O ritmo acelerado do processamento industrial garante liquidez e firmeza nas cotações.
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3: Para milhões de brasileiros, a taxa de condomínio já virou uma espécie de segundo aluguel. O valor médio da cobrança no país é de R$516 por mês. E entre 2022 e 2025, os custos condominiais subiram 25% acima da inflação. Entre os fatores que explicam a alta estão despesas com funcionários, segurança, elevadores, áreas de lazer e novas estruturas, como pontos para carros elétricos. Com um orçamento mais apertado, a inadimplência também cresceu e já leva muitos brasileiros a buscarem imóveis com condomínios mais baratos.
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4: Bora que bora comigo, minha gente, na sua tarde, com a Educadora e comigo, Cissa de Paula, em ZYD 832, canal 272. Vem. Uma tarde animadinha, 25 de agosto, 27 graus.

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2: Aí, Júnior, o que será que tinha naquele áudio, hein, meu irmão?
3: César, eu também quero saber, velho.

Júnior e César num sucessão, hein? Cheiro de culpado. Educadora pegando super bem. Tá curtindo aí, né? Super bem. Então deixa eu falar pra você o que pega bem. 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Daqui a pouquinho tem babadinho pra você.

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11: 1:21, boa tarde.
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2: Babadinho, babadinho. Você tá aí no seu trabalho e vai ouvir um babado desse. Exatamente. Tem alguns trabalhos que são meio arriscadinhos, né? Às vezes você tem que subir nas alturas, às vezes você tem que fazer um trabalho meio arriscado, mas lembrando sempre equipamento de segurança, viu? Mas deixa eu te contar esse babado aqui. A acrobata aérea Maria Konfektova está processando o Cirque du Soleil por ter quebrado 11 ossos após despencar no chão em uma apresentação. O processo, 84 mil? Ah, 84 mil até que tá pouco, olha. Acusa aí a companhia de não ter colocado segurança pra ela. Detalhe do acidente, tá? A Maria perdeu o equilíbrio enquanto realizava um número acrobático, né? A Maria, né? Ela realizava um número acrobático em um aro aéreo e despencou diretamente do chão no palco. As lesões, a artista sofreu 11 fraturas pelo corpo, incluindo, tá? Concussão cerebral, fraturas no crânio, no pulso, na região lombar e em pelo menos 7 ossos do rosto. Ela também relata sequelas duradouras, como visão dupla, persistente. E ela cobra aí, até que eu achei pouco, 84 mil, é isso mesmo. Ela cobrou aí 84 mil, olha só. Então, o processo alega que a companhia não colocou colchões de segurança ou redes de amortecimento ao redor da área da apresentação para, né, para o impacto, porque poderia, gente. Tá aí, pode cair, né? Então, os órgãos de fiscalização da segurança lá, ó, multou o circo, tá? Por infração grave relacionada à falta de sistema de proteção contra quedas no local. E ela, além de tudo, ainda foi demitida após recuperação. E ela afirma que mesmo após apresentar a liberação médica para retornar às atividades, ela foi demitida pela empresa sobre a alegação de preocupação com a sua condição psicológica, né? Tá vendo aí? Então a ação judicial entrou com tudo aí, né? Mas olha, fora da brincadeira, né, gente? É uns acrobatas que faz aí umas performances que a gente assim meio que até desacredita. E olha o perigo, não colocou rede, ela caiu, machucou. E complicadinho, agora não quer mais ela de volta, que tá perigoso agora, né? Olha a situação, né? Circo de Soleil. Mas é isso aí, gente, tem que colocar todos os equipamentos de segurança bonitinho, certinho. Por quê? Porque não se sabe o próximo passo, pode escorregar, pode acontecer qualquer coisa. Então, segurança em primeiro lugar. Segurança sempre em primeiro lugar, isso é importante. Pega bem com você aqui, animadinho, curtindo a educadora. Deixa eu mandar beijo que pega bem. Deixa eu mandar beijo. Beijo aqui que pega bem. Cadê meu beijo, produção? Ai, minha amiga LG. Eita, Ana Paula também já tá aqui. Eita, quem mais tá beijo? Quem mais tem beijo? Manuzinha. Obrigada pelo seu carinho, lindona. Deixa eu mandar beijo também pra Anne Santos. O João Vitor. Tá todo mundo aqui curtindo a educadora. E quem pediu menos é mais? A Débora, que tá curtindo a educadora. Vai curtir agora, minha linda. Aumenta aí, tá educadora. Certo.

Country Beats, Mari Fernandes, um pinhão desse, eu tô imaginando essa moda. Gente, detalhes, hein? Educadora pega bem, 1h36. Você tá ouvindo, você tá curtindo? 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

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Galerinha linda de bonita, daqui a pouquinho eu tô de volta e tem Zap Hits pra você votar. Te espero.

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3: É pra você participar, votar e escolher a sua música preferida. São duas opções aqui, duas opções. E você vai votar na sua através do Zap Educadora 99986-1023. E é claro, você vai ouvir uma beiradinha de cada um e já vem votando. A primeira, with the Saturday Night, é a primeira indicação. Você dançou muito essa que eu sei, hein? E a segunda, Papas da Língua, eu sei. Eu sei a minha. E você, sabe a sua? Então vota aqui.
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on Saturday Night. Você dançou muito essa? 1994. Quem dançou muito essa sabe como que a gente chama ela, né? O melô da... Eu deixo pra você. É o melô da... Deixa pra lá, né? Deixa pra lá. Quem é que vai cantar essa daí pra gente? Quem vai? Quem vai? Quem tá votando? Fala, Éder. Um abraço pra você, Éder. Boa tarde. Hoje você tá fazendo 50 aninhos? Que isso? Um abraço pra você. Muita saúde, bênçãos, vitórias na sua vida. Tudo de bom. A campeã vai pra você, tá bom? A campeã vai pra você. Quem mais? Quem mais? Ai, ai, ai, ui. Camila! Camila! Uou! Camila! Camila!

0: Deixa eu dizer pra você, Camila. Primeira opção, você dançou muito essa. É o Melodu? É dá, né? Melodá? Deixa quieto, Camila. Não pode falar no ar, Camila. A Elisângela também tá aqui, um beijão. Já vou atender seu pedido. E tá votando na primeira indicação. Tudo de bom aí pra você, tá? Quem mais aqui? É o Kaique, é o Kaique. Da galerinha do passeio, é Kaique? Da galerinha do passeio? Um abraço aí pra você. Galerinha votando na primeira indicação. Mas também dançou essa, né? Vamos falar sério. Quem dançou essa? Levanta a mão aí. Deixa eu ver. Ah, galerinha dançou, hein? Bom, gente, agora já é hora de conferir uma beiradinha da segunda. Confere aí.
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0: Eu sei, quando era 1997. E você, hein? Qual que você escolhe? A 1 a 2? Antenadinhos aí na nossa programação, hein? Programação educadora com muitas mudanças, bebê, muitas mudanças. Então você fica antenado pra não perder nada. Fica antenado pra você não perder nada. O Zap Hit já começou mais cedo, tá? O palpitando agora é do meio-dia a uma. Agora é hora de Zap Hits, então não perde não. Não perde a nossa programação não, você não pode ficar de fora. Fica antenadinho, aumenta esse som aí, participa com a gente. Deixa eu ver quem tá votando. Edmilson, do Jardim dos IPs, primeira opção, valeu. Abraço pra você, tá? Obrigada pela sua participação. Quem mais tá aqui? As meninas, a Jéssica e a Jaqueline, tá vendo como eu aprendo? Aprendi, tá vendo? Demorou um pouquinho, mas eu aprendi. Boa tarde, Cici, maravilhosa. Um beijo. Lindas, lindas. Ó, tá voltando na segunda, tá? Um beijo aí pra vocês. Obrigada mesmo. Quem mais aqui participando? Oi.
1: Boa tarde.
0: Tarde.
1: Toca uma música pra gente aqui, ouvir no trabalho, fazendo um favor. É Pablo Vittar, especialmente pro Reginaldo.
0: Mas vocês, né? Vocês gostam de fazer arte aí no trabalho, né? Falo nada. Quem mais daí votando e curtindo? Roseli, ótima tarde pra você, Roseli. A Roseli gosta de votar, né, Roseli? Votou na opção 1. Não pode perder mais, hein, Roseli? Agora o Zap Hits é 1h40. Tem que estar aqui, ó, coladinho com os ouvidos na educadora agora, hein? Programação reformulando.

0: Reformulation. Tá? Reformulation aqui na programação. Angelene, oiê! Linda, boa tarde. Estou aqui no Jardim Canadá, ligadinho em você. Você é mar, hein? Beijo. Você também gosta da segunda? Você quer pedir uma música? Pode pedir, já roda lá pra você, tá bom? Bom, gente, produção, vocês somaram? Eu aqui fiquei no atendimento. Vocês têm que me dizer se vocês somam as contas? Não, eu de cabeça foi dois vezes. Eu somei sim. Tô falando sério, eu somei sim, gente. Bora conferir que tá na hora de conferir a grande campeã do Zap Redes. Aumenta aí, vai.
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0: maravilha, hein? Me leva pros rodeios, Bruno Marrento e Latino. E também a campeã do Zap Hit, Saturday Night. Bom, vai ficando por aqui, Vistor e Vistorinha Veicular. 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
2: O mercado financeiro reduziu de 1,98% para 1,95% a previsão de crescimento do PIB brasileiro em 2026. Os dados são do Boletim Focus, divulgado pelo Banco Central. A projeção indica uma desaceleração em relação a 2025, quando a economia cresceu 2,3%. Para a inflação, a estimativa deste ano continua em 5,02%, acima do teto da meta. Já a previsão para a taxa Selic no fim de 2026 permanece em 13,75% ao ano, enquanto o dólar é projetado em R$ 5,20.
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3: Bora comigo nessa tarde gostosa. Terça-feira, comigo, Cícero.

aula. 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

0: Helen, agora na voz de Chitãozinho Chororó e de Paulo e Paulino. Educadora pega bem 2:18. Tá aí curtindo a educadora, né? Muito bem, muito bem, muito bem. 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Daqui a pouquinho eu tô de volta e a gente vai falar de esportes.
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4: 2h23, boa tarde.
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4: E já é hora de falar de esportes aqui na sua educadora com Alto Posto Irmãos Ribeiro e também Machados Montemarcas.
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jogo finalizou ontem a 24ª rodada do Campeonato Brasileiro. O Atlético Paranaense foi ao Rio de Janeiro e derrotou o Botafogo por 3-2. O time paranaense chegou aos 44 pontos em terceiro lugar. Já o Botafogo ficou com 30 pontos na 11ª colocação. O Campeonato Brasileiro agora vai fazer uma pausa para os jogos de ida das quartas de final da Copa do Brasil e voltará no final de semana com a disputa da 25ª rodada. E por falar em Copa do Brasil, hoje tem bola em campo, hein? Tem clássico estadual. Cruzeiro terá pela frente o Atlético Mineiro em um duelo agendado para as 21 horas. Amanhã, na quarta-feira, o Vasco da Gama recebe o Vitória. Tem Palmeiras e Santos no Nubank Park. Já na quinta-feira, no encerramento dos jogos de ida, o Internacional recebe o Grêmio em outro clássico estadual. No Campeonato Brasileiro da Série B, o Novo Horizontino foi a Minas e goleou o Atlético por 4-1. O time de Novo Horizonte chegou aos 40 pontos e assumiu o quarto lugar. Nessa terça-feira, no encerramento da 24ª rodada, Botafogo de Ribeirão Preto, fora de casa, pega o Atlético Goianiense. Próxima educadora nos esportes, às 15h30. 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
5: 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Deixa eu mandar beijinho. Beijinho pra Marcinha. A Carla também tá aqui na sintonia. E o Davi. Oi, Cissa. Boa tarde. Como você tá? Tô ótima, meu querido. E você? Saudades, hein? Você toca Hungria aí, especialmente pra você, pra todos que estão na sintonia da melhor do Brasil. Só se for agorinha, na sequência. Educadora pegando bem.

Wi-Fi, educadora pegando bem, 12h41, sabe o que pega bem? 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

0: 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Agora 2h43, segura aqui que eu já volto com a enquete. Enquete do sim ou não, quero saber de você. Você tá aí tranquilinho, você tá aí, tá com o dedo no celular, que eu sei, não adianta mentir não. E por falar em celular, você já foi ao banheiro só pra mexer no celular em paz?
1: Rapaz!
0: Sim ou não? Conta aí pra gente. Você, na nossa enquete, sim ou não? Você já foi no banheiro só pra mexer no celular? Confessa aí que a gente não vai contar pra ninguém. Já volto.
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7: Ô, gente linda, voltei.

0: nossa enquete do sim ou não. Eu quero saber de você. Ai, gente, eu tô adorando aqui. Eu quero saber de você, sim ou não? Você já foi no banheiro só pra você mexer no celular em paz? Fala sério, você já foi no banheiro só pra mexer no celular em paz? Olha o Zé Carlos aqui. Sim, sim, sou o único lugar que eu tenho sossego aqui em casa. Ai, Zé, adorei. A Regiane falou assim, ó. Regiane, boa tarde, Cissa. Eu também. Sempre. Ah, tá, você sempre. A minha mãe não dá paz mesmo. Regiane, se a sua mãe tiver ouvindo, eu nem te falo nada. A Ju, oi Ju, a Ju também tá aqui, tarde, Cissa. Olha aí, toca uma animadinha pra gente, um ferrugem, vou caprichar. Cissa, eu sou mãe, né? E mãe não consegue ter paz, a gente vai no banheiro pra ter um tempinho, uns minutinhos. Só assim também, né Ju? Quem mais aqui tá participando? Oi!
1: Boa Eliel. Tarde, Cissa, tudo bem?
0: Tarde.
1: Olha só, eu confesso já.
0: Você também?
1: Já fui no banheiro pra mexer no celular em paz, sim. Brincadeira, pega bem.
0: Um abração pra você, um abração pra você, tá vendo? Mas ó, gente, eu acho que nessa enquete os homens vão mais, né? Ah, eu acho. Eu tenho uma certa desconfiança que os homens vão mais no banheiro pra mexer no celular. Eu acho que os homens vão ganhar, porque eu não sei, eles ficam umas 3 horas lá, não é? Gente, a gente vai rapidinho, né? Lógico, quando a gente quer ter paz, a gente demora um pouquinho mais. Mas a gente vai rapidinho no banheiro, os homens demoram 3 horas. Eu não sei o que acontece lá que demora, viu? Ai, ai, ai. Fala, Wesley. Boa tarde, Cissa. Eu já fiz muito isso quando eu tava em trabalho, eu ficava mexendo no celular, porque eu não tenho paz no celular. Você não tem paz no serviço, é? Manda um alô aqui pra nós da Mercearia da Família. Tá eu, Vinícius, Werner, tá essa galerinha animadinha aí. Ó, Wesley, eu não contei pra ninguém. Você vai no banheiro pra mexer no celular aí, tá? Fica entre nós. 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

0: Tendo todo mundo no stories e eu não tô. Entendeu? Eu vou moendo barretão, Marcos e Mancini, educadora pegando bem. Vai ficando por aqui. 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

0: chegar a 60 anos, restrições ao livramento condicional, bloqueio de bens e monitoramento de encontros entre presos e advogados. 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Segundo ele, o crime organizado atua de forma interestadual e internacional e exige uma resposta coordenada do poder público.
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3: 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Vamos que vamos, minha gente, nessa tarde linda. Tudo de bom aí pra você. Cícia de Paula na área. Em ZYD 832, canal 272. Educadora. 25 de agosto, 30 graus em Batatais.

0: Oba, de Jorge Mateus. É top, é top, é top. É educadora, meu bem. Pegando bem na sua tarde. 3h21, todo mundo aqui, hein? Todo mundo curtindo educadora. E já já vou mandar mais beijo. Ai, tem babado, né? Tem babado, segura aí.
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6: 3:25. 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
8: Gente, agora é hora de babado, babado, babadinho, babadeira, para tudo aí que a gente gosta. Não gosta, não? Eita, como a gente gosta. Eita. Gente, para com isso. Vou falar isso aqui, produção. É sério? Essa aqui que eu vou falar mesmo? Imagina a gente numa fila do SUS. Pra esperar uma vaga pra uma consulta. E a Virgínia manda médico daqui pra consultar ela lá em Madrid. Falo nada, né, gente? Quanta diferença, né? A gente quando vê um negócio desse aqui, a gente fala assim, deixa quieto. É melhor não falar o que eu tô pensando. Deixa quieto. Médicos de Virgínia Fonseca viajaram de Goiânia até Madrid, na Espanha, pra atendê-la. Ai, durante a sua passagem pelo país, deve ser uma dor de barriga, assim, normal, mas tá, parei. A influenciadora compartilhou registros do atendimento, chamou atenção, claro, pelo deslocamento da equipe médica, né? Que o povo de Goiânia vai atender lá em Madrid, gente? Qual a necessidade? A situação rapidamente virou assunto na internet, com internautas brincando sobre quanto deveria ter custado uma situaçãozinha, uma consultinha. Teve que buscar um profissional, pegou o jatinho dela, foi a Goiânia, pegou os médicos, trouxe pra Madrid, né? Consultou, levou de volta, voltou com esse jato. Fala sério, hein? E a gente ali, ó, na fila do SUS esperando 3-6 meses ali pra uma consulta. Falo nada. Né? Minha senhora, o que você pensa sobre uma situação dessa no momento de... A gente tem que rir pra não chorar, né? Pra comer a conversa. A gente tem que rir pra não chorar. Tô lá 3 meses esperando pra fazer um exame. Né? E a pessoa vai lá e manda vir médico particular. Presta atenção. Ah, mas vamos deixar pra lá? Vamos deixar pra lá, porque... Ser pobre é ter aventuras na vida. É só isso que eu falo. Mas não é, gente? Ser pobre é ter aventuras. Vamos pensar assim. Vamos pensar assim. Nem te falo pra fazer um exame de endoscopia. É quase um ano. Fica na fila pra você ver. É quase um ano pra esperar um exame dele. Eu não tô falando mal, não, mas também vou ficar quieto. Senão eu vou parar lá no RH e eu não tô afim. Já é terça-feira, uma hora dessa, não tô afim. Deixa eu mandar um beijo aqui, vai, sinceridade. Adriana, que tá na sintonia. Eu não posso falar o que você escreveu, Adriana. Vamos deixar quieto. Marcelinho, um beijo pra você. Quem também tá aqui comigo é a Su, minha linda. Boa tarde, lindeza. Tá tudo bem com você? Tá tudo ótimo. E com você também tá ótimo, né? Você tá sumida, você faz sabor de aparecer, viu? Vou puxar a tua orelha que você tá sumidinha nas nossas reuniões, hein? Vanderlei! Tarde, meu querido. Pera aí, ó. O que ele escreveu aqui? Ai, meu Deus do céu. Eu tenho que traduzir primeiro pra entender. Vamos lá. Nós é assim. Nós vai, nós morre, morre e se aparece no Barretão. Né? Tradução, nós não pode ir no Barretos. Eu acho que é isso, né, Vanderlei? Educadora pegando o bem.

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0: Janinho, Mariana Fagundes, na Educadora pegando super bem, 3h40. Daqui a pouquinho eu tô de volta, sim, pra gente falar de mais esportes.
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0: 3h44, agora é hora de falar de esportes, né? 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
0: E o Palmeiras acertou a venda de Alan para o Manchester City. O acordo podendo chegar aí a cerca de 240 milhões de reais. O meio atacante já desfalca a equipe na partida contra o Santos na quarta-feira no Nubank Park, pelo jogo de ida, né, das quartas de final da Copa do Brasil. O Manchester City anunciou também a contratação de revelação do Marrocos por cerca aí de 600 milhões de reais. No futebol brasileiro, o Corinthians pagou na segunda-feira um dos 2 meses de direitos de imagem que estavam em atraso com o elenco masculino. Aí, hein? Próxima Educadora nos esportes amanhã. 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
4: 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Ótima tarde pra você, 3h47.

0: Mentira! Eu quero sempre mais. Educadora pegando bem. Por aqui, fechamos a nossa tarde de sucesso. Agora 4:02. Vai se preparando aí, que eu volto com modão, hein? Caprichadão. Daqui a pouquinho tem o nosso MC na área.
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8: Aposentados, pensionistas e demais beneficiários do INSS começam a receber nesta terça-feira os pagamentos referentes ao mês de agosto. O calendário começa pelos segurados que receberam até um salário mínimo e possuem cartão de benefício com final 1. Os depósitos seguem de forma escalonada até 8 de setembro. Para quem recebe acima do salário mínimo, os pagamentos começam em 1º de setembro. A data é definida pelo número final do cartão, sem considerar o dígito depois do traço. A consulta do valor e a data de pagamento pode ser feita pelo meu INSS ou pelo telefone 135.
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10: Tá mais do que na hora, gente. Hora de moda aqui. Comigo, Cissa de Paula. Em ZYD 832, canal 272. Educadora Batatais, São Paulo. Terça-feira, 25 de agosto, 30 graus. E na melhor eu vou que vou.
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10: Com ela, claro.
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10: Oi, gente.
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10: Só aumentar esse volume aí. Porque tá mais do que na hora de moda estralar por aqui. Eu sei que você gosta. Então, se é moda que você gosta, já pede a sua. Já participa, manda alôzinho e vem comigo.

0: A música tem 16 anos, rosas, versos e vinhos, e até a voz do embaixador mudou, né? Até a voz dele mudou. Bom, gente, bora participar aqui, daqui a pouquinho eu tô de volta com você e o nosso MC, modão.
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0: Hora de conferir. Gente, na madrugada de quinta para sexta-feira, todo o Brasil poderá observar o céu e visualizar um eclipse parcial. Apesar de não ser total, estima-se que 96,2% do disco lunar esteja encoberto pela sombra da Terra. Conferindo aí, você vai conferir tons alaranjados, né? E avermelhados à Lua. O fenômeno que envolve a Terra, o Sol, o satélite natural, poderá ser observado a olho nu, sem auxílio de instrumentos ópticos, como telescópicos ou binóculos, e sem causar riscos à visão humana. O eclipse começa por volta das 22h24, horário de Brasília, da quinta-feira, mas ainda na fase penumbral, uma etapa mais difícil de ser vista, tá? Aí ele vem às 23h24, início mesmo, o auge mesmo, vai ocorrer a 1h13 de sexta-feira. E o término da fase está previsto para as 2h52. Além do Brasil, outros pontos da América do Sul, América do Norte, África, Europa, também poderão observar esse evento astronômico. Então, sexta-feira, vê se você não dorme, para conferir esse fenômeno lindo.
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0: Quem tá aqui, prestigiando, participando, mandando um alôzinho, deixa eu ver meu amigo aqui, gente. Oi.
15: Alô, Cissa.
0: Alô.
15: Tarde, minha querida.
0: Tarde.
15: Tudo bem? Um abraço aí pra vocês da educadora. Queria mandar um abraço pra minha namorada Thaís. Meus companheiros aqui, o Guaxininho e o Severino.
0: Opa.
15: Queria pedir aquela moda pra você.
0: Moda.
15: Eu pedi Sublime Renúncia, Leandro Leonardo.
0: Que isso,
15: certo? Hein? Toca aí pra nós, educadora, toca bem. Tchau, obrigado.
0: Abraço aí pra você. Quem também tá participando e pedindo moda aqui, a galerinha gosta. Fala, Dorinha! Um beijo pra você. Ela tá pedindo um Eduardo Costa, mas gosta desse Eduardo Costa. É top demais, né? Já rodo pra você. Quem mais? A Gabi também tá aqui, a Gabriela. Um beijão também pra você. Obrigada pelo carinho. Pedindo uma Simone Mendes. Então bora atender essa galera, vai. Bora atender. Educadora pegando bem.
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Ai, que linda! Leandro Leonardo, sublime renúncia. Educadora pegando bem, 4h40. Tá curtindo bem, né? Daqui a pouquinho eu te trago o quê? Um babadinho pra gente se encerrar, hein? É o nosso último bloco, mas

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1: 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E pensou, o que significa isso, né? Mais potência? Não, calma lá, porque não é bem isso não, viu? A octanagem indica de forma simplificada a capacidade do combustível de resistir à detonação indesejada dentro do motor. É que motores de maior taxa de compressão ou projetados para alto desempenho podem exigir combustíveis com características específicas. Mas ó, cuidado, viu? Porque colocar uma gasolina de octanagem maior em qualquer carro não significa automaticamente ganhar um monte de cavalos. Então, a dica do Auto Motors é seguir a especificação do fabricante. Se o motor foi projetado para determinado combustível, é essa orientação que deve ser respeitada.
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4: Às 4h43 da tarde, babado, babado. E deixa eu contar da história, né? De Chitãozinho e Chororó, com décadas de história na música sertaneja, eles alertaram os novos artistas sobre a importância de cuidar da voz para construir uma carreira longa. Eles também reforçaram que cantar é trabalho, não é apenas diversão. E que além de evitar álcool, descansar, se alimentar bem, são cuidados essenciais para manter essa voz boa. Quer ver? Quer ver eles falando? Ó,
5: se eu puder dar um conselho para alguém, nesse caso eu diria para os artistas eliminar o álcool do camarim. Porque isso aqui é um trabalho sério, a gente não está aqui só para divertir as pessoas. A gente tem que se divertir também, porém o álcool atrapalha.
6: Ou seja, começar pelos camarins, né? Nosso camarim só tem água, café, frutas, né? Uma alimentação saudável, né? É uma carninha com legumes, né? O arroz e feijão também é fundamental. E bebida pra gente é só água e café. Então, acho que quem quer ter uma carreira longa, acho que tem que preservar. A gente aprendeu isso, eu já falei algumas vezes, há mais de 50 anos com o Tonico Tinoco, que na época já ia completar 50 anos de carreira, e cantando aquela voz super afinada, ele me falou isso, eu ia dormir, porque o sono era o melhor remédio para a voz, e nunca beberam também. Então, aquela é um mito, né? Aliás, é a conversa fiada, né? Falar que a bebida alcoólica é bom para as cordas vocais. Converse com qualquer médico que ele vai dizer o contrário.
4: É aí, ó, palavra dos melhores aí, ó. Fala sério. Palavra das gargantas de ouro aqui do Brasil, Chitãozinho, Chororó. E tem gente virando garrafinha no show, né? Uma garrafinha básica. Eu sou suspeita. Eu já nem vou, mas nem perco meu tempo de ir em show. Que cantor ficar bebendo. Eu não paguei pra isso. Eu não paguei pra isso. Eu quero ver um show de competência, afinal paguei, né? Você bebe depois. Na hora que eu tô ouvindo você cantar, você faz direito. Eita! Uai. Convenhamos, vai. Chitãozinho Chororó falou assim nem embaixo, né? É respeito por si e pelos outros também.
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0: Vitor e Léo, boa sorte pra você, boa sorte, boa tarde, boa noite. Gente, eu tô indo, ele tá bravo comigo, eu tô atrasada. Eu já tô entregando pra você. Olha, mandando eu vazar esse palmeirense aqui.
1: Caramba, vai comer um bolo e traz pra nós.
0: Fala nisso, o que esse negócio aqui que você comeu não me deu?
1: Ah, delícia!
0: Olha isso, João.

0: menos me deu. Palhaçada, hein? Palhaçada isso. Ô, gente, fui, hein? Amanhã eu tô com vocês aí a partir do meio-dia. Um beijo enorme. Fica com Deus. É claro que eu vou deixar vocês em boa companhia. Bem-vindo ele aí, gente, gente desse meu Brasil. Bom, fui, né? A última pra você com muito carinho. Tchau, tchau.
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7: A China afirmou que vai continuar negociando com o Irã, apesar das novas sanções anunciadas pelos Estados Unidos. Pequim é um dos principais compradores de petróleo iraniano e declarou que vai defender seus direitos e interesses diante das pressões de Washington. Os Estados Unidos sancionaram cerca de 60 pessoas, empresas e embarcações ligadas ao governo iraniano e ameaçaram punir países que mantiverem sanções contra o Irã. O governo chinês classifica as medidas como unilaterais e defende um cessar-fogo para o conflito.
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8: Oi, 5:05, boa tardinha. Chegamos. É, programação nova a partir de amanhã também. Começamos hoje, né? A partir de amanhã. O MC é das 5 às 7 da noite, viu? E a tarde de sucesso com a Cicinha, do meio-dia às 5. Boa tarde, temos o MC caminhando contigo até às 7, então. 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
8: Oi, gente! Educadora! Tudo certinho, chegamos! Terça-feira, prometendo chuva, será? Mas o céu abriu novamente. CYD832, canal 272, Educadora FM, Batatais, São Paulo, 24 horas com você. Sou Joe, João Luiz, na sua companhia por aqui, até as 22, até as 7, só moda sertaneja. No fim da sua tarde, comecinho de noite, tudo legal? Espero que seja muito bem pra você que já tá saindo do trampo aí, felizão da vida, né? Já pensando na quarta-feira, você também tá aí, ó, no sítio Chácara Fazenda, na estrada, pelo site, aplicativo, sempre com a boa companhia.
10: No copiano!
8: Zé Neto e Cristiano, Dubai!

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1: Pega bem, 5:12.
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0: você, minha amiga, meu amigão, já na tarde sertaneja da Idu. Excelente tarde a você que nos acompanha, tá no trabalho ainda, pensou nas lojas aí, curtindo a 102. Você já quase dando tchau tchau para o patrão. Alô, Fabinho, boa tarde, bem-vindo, meu parceiro. Começamos com Bruno Marrone, também Marília Mendonça, lá 2016, essa, hein? 10 anos pro gaiteiro. Dubai, Zé Neto e Cristiano, tudo certinho aí? Como foi o seu dia? Vamos mandar aquela moda pra esquecer essa terça-feira, já lembrar da quarta, que já tá um pulo da sexta-feira, não é mesmo? Ótima tarde, pessoal, nas fazendas, sítios, chácaras. Você também, a audiência no seu aplicativo. Os motoristas de apps sempre curtindo, elevando a Idu para todos os cantos da cidade e também nossa região. Para quem tá passando aqui por Batatais, obrigado aí pela sua audiência. Boa ida para sua casa, bom retorno à sua residência, ou para quem tá viajando aí, promotores de vendas e muito mais. Conto com a sua audiência, sua companhia sempre. O que eu não contava com minhas astúcias era um robô. Olha, você viu aí que rolou de manhã na internet? Robô marcou gol de falta e imitou a comemoração do Portuga Cristiano. Igualzinho, meu. Um vídeo que ganhou força nas redes sociais chamou atenção demais ao mostrar um robô humanoide, né? Ô, meus humanos, terráqueos, cuidado com esses robôs. Cobrou uma falta fazendo um gol. Beleza, até que vai, né? Não, até que vai não, né? Mas o que realmente surpreendeu foi o que aconteceu na sequência. A máquina repetiu a mesma comemoração, mais conhecidas do futebol aí. Do famoso Siu, do Cristiano Ronaldo. Esse fim de semana teve um robô que bateu o recorde do Usain Bolt, né? Na corrida, no atletismo. Agora vem ele aí comemorando igual o Cristiano Ronaldo. Igualzinho, igualzinho aquela viradinha dele com as mãos abertas. Ei, tecnologia avançada. Ai, ai, ai. Oi, Adriana, bem-vinda, boa tarde. Lidiane, bem-vinda, boa tarde também. Obrigadão pela companhia, pela audiência. Jéssica, Jaqueline, tá na estação. Tá aí no frame do sertanejo? Boa tarde pra vocês, bom descanso logo mais. Já volto com Casa Nova também.
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4: A comercialização do feijão carioca começou o dia com mercado estável e boa procura por lotes de padrão nota 10. A saca de 60 quilos do feijão de primeira linha fecha cotada na média nacional de R$ 285. O equilíbrio nas entregas da safra das águas mantém os preços consolidados nos centros atacadistas.
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8: 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Alô Gerson, bem-vindo, boa tardinha pra você, tá na escuta, tá na escuta da Edu.
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8: Ô, Jéssica, tu apareceu.
10: Meu amigo, me diga uma coisa, você é normal?
8: Mais ou menos. Só de segunda a terça.
11: Rapaz, isso é ridículo, ridículo.
8: Luana Prado, 5h22. Manda o seu som, manda o seu pé no barro. Aquela sofrência aí que dói.

0: sempre.
1: Juliano César, brilhantando a sonora tardita. Oi, Luciana. Já tô preparando o seu som aqui, hein? Obrigadão pelo carinho, pela audiência também. 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Renato, tudo bem aí? Renato tá rapando nem as bexigas. Nem as bexigas.
2: Ai, caramba.
1: Renateira, boa tarde a você que está nos compartilhando a sua audiência. 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Boa tardinha pra você ligada aí com a gente aí. Tá chegando em casa? Onde você tá? Tá no bar? Já passou no bar? Calma, cocada, calma. Olha, a Virgínia Fonseca apagou um vídeo. Um tal amigo tentou beijá-la após críticas. Em registro, a influenciadora apareceu abraçada com Herbert Gomes, que fez um pedido inusitado, né? A Virgínia, atual do Vini, sabe se vai, se volta, vai e volta, voltou a ser alvo de uma polêmica. Nesta terça-feira, a influenciadora, que está em Madrid, na Espanha, para passar alguns dias com o namorado, ele Júnior, foi fazer algumas compras com amigos e acabou gravando um vídeo que divide opiniões. No registro, a Virgínia apareceu abraçada com um amigo de infância, o ex e ex-assessor, hein? Herbert Gomes, quando ele fez um pedido inusitada. Dá um beijo. Quase. É, deu uma zoiada ali, lá. Bem no grão dos olhos. E Fabi, tarde.
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0: Eduardo Costa! Renateira, Renateira, tudo bacana, hein? Tudo show, tudo show! E aí, Fabinho? A loirona foi embora, sou Joe! Regito, tu tá aí, Regito?
1: Agora sim, Johnny, agora sim. Chegamos em casa,
0: pegar de surpresa.
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0: Aê!
1: Muito mais música, né?
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0: É só MC agora, hein? Acabou o boteco. Agora é MC, sempre a partir das 17 até as 19 horas, viu? A Cicinha vem seguindo aí. Tem o Alex na manhã, frequência até o meio-dia. Depois, meio-dia às 5, a Cissa na tarde de sucesso, eclética. E o MC, das 5 às 7 da noite. Grande Regis, lá em São Sebastião do Paraíso, Paradise. Boa tarde a você, a esposa aí. Um bom descanso logo mais em terça-feira. E também tá lá na esperança de uma chuvinha aparecer, né? Hoje aí, ó. Tempinha deu aquela fechada, nublada, ontem também nubladaço, né? Ô, Jaque, a Jaque falou que vai ligar pros índios pra fazer uma dança da chuva lá, né? É, Jéssica, a dança da chuva. Então vamos correr lá, ó, 27 graus no momento, tá nublado aí. Hoje tava marcando a probabilidade de chover, mas já que mudou, sumiu, ô, Guguinha. Mas amanhã tá marcando a probabilidade de 23% apenas. Fim de semana tá marcando 34%, hein? Esse Google tá atualizando coisa errada. Ah, não confio em você, não. Amanhã 23% de chuva, deve aguinhar, aguinhar amanhã. Quarta-feira, né? Dizem as boas línguas que pode chover, tempestade, vento aí, quarta, quinta. É, e amanhã 23 de máxima, só 23 graus. Então vai cair muito, viu? De 30 hoje pra 23, segura aí, ó. A peruca que domingão também é 35, 36 graus no lombo. Ah, e nem chegou o verão. 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
3: Deixa de frescura,
0: não,
3: mano.
0: Não.
3: Eu choro, mano.
0: Não, hoje não pode, é terça-feira ainda. Calma. O quê? Não. Pera, segura a peteca. Volto já.
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0: Fechamos com Casa Nova, primeira hora comigo aqui no MC. Daqui a pouquinho tô de volta. Betinha! Boa tarde, bem-vinda!
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1: Good night! Noite! 6 e 2, 6 e 2, EYD 832, canal 272, Educador FM, Batatá em São Paulo. 24 horas no ar com você. Continuamos por aqui no seu Educadora Música do Campo. Ao vivo, Centro Rádio e TV, Alto da Vila Cruzeiro. Sou eu, João Luiz, à sua disposição, mandando só sertanejo do bom. Só as modas boas. Anda, iniciamos a hora já já também. Tem Zap Hits, viu?

0: inglês, ele era freguês, vamos atender.
1: Quando a gente ama, qualquer coisa serve para relembrar.
0: Victor e Léo, na sua noitinha, no MC.
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2: Música 1. Música 1 na sua parada. Julinho, vai embora lá, Julinho. Cadê o Lucão, Julinho? Lucão não tá aí? Não tá aí?
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2: A primeira aqui, ó, Leandro Leonardo. Ó, Lucão, o Júlio tá indo embora já, hein? Daqui a pouquinho tá aí.

0: perto lá de 98, primeira opção. No duelo, quem vem?
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0: Eita, produção caprichou. Cama vazia. Trio Parada Dura. 999-86-1023.

Rezão, vai na dois aí, Rezão. Matou a saudade. Frio parada, cama vazia, segunda opção. Daqui a pouquinho temos a campeã. Vote aí, viu? A produção foi longe hoje. Tem Midiara, tem Rio Negro e Solimões, essa de 98. Roseli foi na 1, Rosita foi na 1, o jogo tá empatado. Zé Vitor, boa noite, foi na 1 também. Bem-vindo à programação. MC até às 7.

0: em 9. 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
2: Música campeã.

0: amanheceu. Boa noitinha pra vocês aí em Franca, do Imperador.
1: Atenção!
0: Ah, votou também com a gente a Roseli, Renatão, tudo votaram. Regito, por um voto apenas aí, o trio não ganhou, hein? Ei, Região, por um voto aí, ultrapassaram no final da corrida o Ayrton Senna do Brasil. Amanhã voltamos aí com frequência, com mais uma edição do Zap Hit, sempre com quatro edições ao longo da toda a programação da Educadora no seu dia a dia. Alô, Alexandre, bem-vindo, boa noite, tá na sintonia com a gente também. Rafael, boa noitinha aí, hein? Vou preparar o seu som daqui a pouquinho, quer curtir o Christian Ralph? Então vamos, bora daqui a pouco, depois do break, dois minutinhos, estou de volta com o som dele.

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2: Tanta hora pra você aparecer, tanto dia pra você me mandar uma mensagem. Aí você aparece agora, quando eu tô com os meus filhos. Acho que tá tarde, tá?

0: vai cantar bonito assim lá longe. César de Camargo e Luciano.
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Essa é clássica, hein? Lá pro Zé Vitor, na sintonia com a gente, do Duca e Dovan, 6h48. Recordamos, Educadora, Música do Campo. Também na playlist, Guilherme Santiago, Zezé e Luciano, e Juliano. E sim, Ralf, pra começar o bloco. Daqui a pouquinho vamos trazendo as últimas do MC desta terça-feira. Obrigado pelo seu carinho, sua audiência conosco. Boa noite, Jefferson, bem-vindo.

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Quase fechando o MC de hoje. Oi, Sandra! Boa noitinha pra você, bem-vinda. Daqui a pouquinho tô voltando às 20 horas com a sua noite educadora, viu? Amanhã tem mais MC às 5 da tarde. Até já!

20 segundos. Observatório Nacional, 18 horas, 59 minutos, 30 segundos.

0: segundos.
1: 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Direto dos estúdios da Empresa Brasil de Comunicação, em Brasília, vem aí a Voz do Brasil.
2: Em Brasília, 19 horas.
1: Está no ar a Voz do Brasil. As notícias do governo federal que movimentaram o país no dia de hoje.
3: Olá, boa noite.
2: Boa noite para você que nos acompanha em todo o país.
3: Terça-feira, 25 de agosto de 2026.
2: Vamos aos destaques do dia.
3: Proteção no ambiente digital.
2: TikTok é multado em 153 milhões de reais por irregularidades no tratamento de dados de crianças e adolescentes.
3: E plataformas digitais têm até 17 de setembro para publicar relatório sobre medidas adotadas para a defesa desse público na internet.
2: Quem fala sobre o assunto é Fabrício Lopes, da Agência Nacional de Proteção de Dados.
4: Ele é uma maneira que a empresa tem de contar para a sociedade todos os seus esforços e processos que ela está fazendo para obedecer ao ECA Digital, especificamente no que se refere a lidar com denúncias.
3: Microempreendedores individuais podem prestar serviços a órgãos vinculados à administração federal.
2: São atividades, serviços como manutenção e pequenos reparos. Natália Koslick.
5: Nesta terça-feira foi publicada no Diário Oficial a atualização de dois editais que acrescentam 136 tipos de serviço à plataforma Contrata Mais Brasil.
3: Mês da gestante reforça a importância do pré-natal desde os primeiros sinais da gravidez.
2: Cuidados com a saúde da mãe e do bebê começam ainda no início da gravidez. Graziele Bezerra.
6: O pré-natal é o passo mais importante para uma gravidez saudável, tanto para a mãe quanto para o bebê.
3: Hoje, na apresentação da Voz do Brasil, eu, Luciana Vasconcelos e Luciano Seixas.
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3: A empresa ByteDance, controladora da rede social TikTok, foi multada em 153 milhões de reais por não garantir segurança de dados de crianças e adolescentes.
2: Entre as irregularidades apontadas pela Agência Nacional de Proteção de Dados estão o vazamento de informações e o direcionamento de publicidade a esse público.
3: A controladora da TikTok se comprometeu a fazer mudanças.
7: A decisão é resultado de um processo de fiscalização que identificou irregularidades nas duas formas de acesso ao TikTok, com e sem cadastro. Segundo a ANPD, Agência Nacional de Proteção de Dados, a plataforma tratou dados de crianças e adolescentes sem uma base legal adequada e não adotou medidas suficientes para impedir esse tratamento e o cadastro desse público, explica Fabrício Guimarães Lopes, superintendente de fiscalização da ANPD.
8: É um processo longo, né, que resultou nessa multa de 153 milhões.
4: A empresa não estava tomando as medidas necessárias para impedir que crianças e adolescentes acessassem a plataforma dela, e esse tratamento, além de ser em desacordo com a lei, acabou também sendo utilizado para oferecer publicidade para crianças e adolescentes no ambiente que a gente já sabia que não era apropriado para ela.
7: A ANPD determinou ainda a eliminação dos dados coletados de forma irregular e a ByteDance se comprometeu a implementar um plano de conformidade para melhorar a proteção de crianças e adolescentes no TikTok. Entre as medidas estão configurações de privacidade mais restritivas para menores de 16 anos que só poderão ser alteradas com autorização dos responsáveis, além do reforço da supervisão parental e de filtros de conteúdo. Medidas que são fruto da fiscalização da agência reguladora, garantiu a diretora da ANPD, Lorena Gilberti Coutinho.
9: A atuação da ANPD, ela não se resumiu a essa multa que foi imposta. Muito mais importante que isso foram as melhorias trazidas, né, que foram incorporadas ao modelo de negócio da empresa e que vão trazer um ambiente muito mais seguro para crianças e adolescentes.
7: O diretor-presidente da ANPD, Valdemar Gonçalves Orunho Júnior, destaca que outras plataformas também estão sendo analisadas para que os direitos de proteção de dados sejam garantidos.
10: É ficar bem claro que nós estamos atuando, é uma atuação bastante técnica, bastante em cima da lei, a Lei Geral de Proteção de Dados, agora também com o nosso ECA digital.
7: A decisão ainda pode ser contestada pela empresa no Conselho Diretor

0: da NPD, no prazo de 10 dias úteis. Reportagem Pablo Mundim.
1: Em nota, a plataforma TikTok informou que apresentou um plano de conformidade à NPD, que foi aprovado pela agência no ano passado.
2: A empresa diz que a multa se refere a um período anterior a 2021 e não reflete as medidas implementadas pela plataforma, como a adoção de 50 recursos e configurações voltados para a segurança de crianças e adolescentes.
1: Provedores de aplicações de internet, como as plataformas digitais direcionadas a crianças e adolescentes, devem publicar relatório até 17 de setembro sobre medidas de proteção a esse público.
2: A jornalista Mariana Jungmann conversou sobre o tema com Fabrício Lopes, superintendente de fiscalização da Agência Nacional de Proteção de Dados. Vamos ouvir.
3: Olá, superintendente, muito bem-vindo à Voz do Brasil. Vamos começar falando um pouco sobre o trabalho da NPD, a Agência Nacional de Proteção de Dados, né? É um órgão relativamente novo que foi instalado em 2020. O senhor pode explicar para a gente, né, para o nosso ouvinte, qual é a função da agência, suas áreas de atuação?
4: Olá, Mariana, bom dia e bom dia a todos que estão nos vendo, nos ouvindo. A Agência Nacional de Proteção de Dados, ela começou para garantir que dados pessoais de cidadãos brasileiros fossem tratados com respeito e sem abusos. O fato das pessoas poderem coletar informações sobre nós e trabalharem com elas não permite que as pessoas façam qualquer coisa com essas informações. O uso desse dado tem que ser legítimo, nunca pode ser em detrimento do cidadão, do titular de dados. E recentemente a gente teve alguma ampliação das nossas competências, mas acho que a gente pode posso explicando isso ao longo do período também.
3: É, eu ia justamente comentar isso. Mais recentemente a NPD ganhou aí mais notoriedade porque é o órgão responsável por fiscalizar as plataformas digitais no que se refere ao cumprimento do Estatuto Digital da Criança e do Adolescente, que foi aprovado no ano passado e que tem aí um impacto muito grande, né? Como que é feita essa fiscalização? Quais são os pontos principais que a NPD observa, então, ao fazer a fiscalização sobre o cumprimento do ECA digital?
4: Nós já vimos fiscalizando, em função da nossa competência de proteger dados pessoais, vários temas que tangenciavam a proteção de crianças e adolescentes no ambiente digital. Então, quando foi proferida a lei, editada a lei, e ela depois entrou em vigor, nós ampliamos aquilo que a gente podia fazer no ambiente digital para proteger crianças e adolescentes. Então a gente trouxe os métodos de fiscalização que a gente tinha para a proteção de dados pessoais para dentro do ECA digital também. É uma lógica em que a NPD procura conhecer o setor, então a gente faz um monitoramento, e esse monitoramento ele trabalha inclusive com informações que a própria sociedade encaminha para nós, que a imprensa encaminha para nós, que o Ministério Público e outras autoridades também encaminham para a gente, que a gente faz uma grande condensação dessas informações para que a gente tenha condições de escolher para onde apontar a nossa fiscalização e o nosso foco. É um universo muito vasto, a gente precisa priorizar, e essa priorização não pode ser com base no humor, do bom humor do fiscal. Tem que ser com base em dados, em fatos que consigam orientar a nossa atuação e que ela esteja em sintonia com aquilo que a sociedade traz para a gente como urgência, como necessidade para ela.
3: Agora, a gente está num período importante também para essa fiscalização, porque está correndo aí o prazo para essas empresas entregarem os relatórios de transparência sobre o acesso de crianças e adolescentes, né? Quais são as informações que tem que estar nesses relatórios e para que eles servem?
4: O relatório de transparência, vamos lá, acho que vou começar dizendo por que ele serve. Ele é uma maneira que a empresa tem de contar para a sociedade todos os seus esforços e processos que ela está fazendo para obedecer ao ECA digital, especificamente no que se refere a lidar com denúncias. Porque, e há um cuidado, um balanço muito sensível no ECA digital, que é, não é a NPD quem faz o controle do que pode e não pode ficar no ar. Esse controle, ele é um controle dividido entre o titular de dados, entre o pai da criança adolescente, entre a própria criança e a plataforma, em que as pessoas indicam para a plataforma aquilo que elas entendem que é uma violação, e a plataforma recebe aquela demanda e precisa avaliar e ir retirando do ar no tempo correto. A NPD garantir que essa conversa entre titular, entre cidadão e criança e a plataforma aconteça conforme as regras da lei. E aí o relatório de transparência é uma maneira que essa empresa tem de contar para a sociedade o que ela já está fazendo. E é um pouco diferente ela mandar um relatório só para a gente avaliar aqui. Na verdade, a ideia é que isso seja público e que a sociedade consiga, inclusive, pegar essas informações.

fazer pesquisa e montar indicadores. Então, a ideia do relatório especial é isso. O que vai ter lá? Vai ter, por exemplo, informações como quantidade de denúncias que ela recebeu, tempo médio de tratamento, de onde ela mais recebeu denúncia, qual foi o tipo mais de denúncia que ela recebeu, quais são os processos que ela...

0: processo de verificação. Se uma instituição, por exemplo, fez várias reclamações para a plataforma e não aparece no relatório, alguma coisa está errada.
1: Bom, recentemente a ANPD determinou a suspensão, né, das transmissões ao vivo pela plataforma Discord. Esse ato ocorreu após um caso de suicídio de uma criança de 13 anos durante uma live na plataforma e foi uma medida cautelar. Existem outras cautelares, superintendente, que podem ser adotadas contra plataformas, né? E em caso de descumprimento delas, o que, pode acontecer? As plataformas podem ter atuação suspensa no Brasil ou isso depende ainda de autorização judicial? Como é que funciona?
0: Bom, quando é falta cautelar, a gente tem competência e poder legal para emitir cautelares. Mariana, está previsto na lei do processo administrativo. Mas essa cautelar também não fica a nosso sabor. A gente tem que demonstrar que existe um perigo e que existe uma grande chance do que a gente está verificando tem amparo na lei ou está contra a lei para a gente mandar parar, que é o fumus boniuris e o perigo na demora. E a cautelar, nesse sentido, ela é delimitada pelo seu aspecto utilitário, né? Para que ela serve, o que ela está tentando impedir. Então, não existe uma medida específica, mas eu posso, eventualmente, a NPD pode, em algum momento, determinar medidas adicionais à plataforma, na proporção que a gente entender que a gente ainda precisa fazer mais alguma coisa para proteger crianças e adolescentes no ambiente digital. A ideia de uma cautelar, essa é temporária, isso é importante dizer, ela não é para ser permanente. E a gente tem bastante esperança de que a plataforma vai reagir em tempo de diminuir essa incomodação que gera para a população de não ter mais esse tipo de ferramenta disponível. Mas vamos lá, supondo que ela não cumpra a cautelar ou aconteça alguma coisa, a gente tem que elevar o tom da conversa. Aí existe a possibilidade da superintendência encaminhar para o conselho diretor pedindo que acrescente a medida cautelar também a uma multa diária pelo descumprimento. E veja, isso aí está dentro da cautelar. A gente pode também, no longo prazo, entender que a empresa não quis cooperar de maneira nenhuma e aí é importante, a gente vai abrir um processo sancionador e sancioná-la pela violação que a gente entende que acontecia, como também por não ter cumprido a cautelar. E aí a situação vai gradativamente ficando cada vez mais severa para a empresa.
1: Muito bem. Bom, nós conversamos com o Fabrício Lopes, superintendente de fiscalização da Agência Nacional de Proteção de Dados. Superintendente, muito obrigada pela sua entrevista aqui à Voz do Brasil.
0: Muito obrigado, Mariana. Um abraço a todo mundo.
2: E você pode enviar sugestões, denúncias, críticas à agência. O endereço é gov.br/ANPD.
3: Prestadores de serviço têm a oportunidade de trabalhar para mais de 2 mil órgãos públicos.
2: Isso por meio da plataforma Contrata Mais Brasil, que acaba de disponibilizar 136 novas atividades.
4: Nesta terça-feira foi publicada no Diário Oficial a atualização de dois editais que acrescentam 136 tipos de serviço à plataforma Contrata Mais Brasil, ligados à manutenção e pequenos reparos e serviços de apoio a ações institucionais e eventos. Com isso, ficam disponíveis 272 atividades em um único lugar. Na prática, funciona assim. O órgão público informa o serviço que deseja contratar, com a localidade e os prazos. Depois, microempreendedores individuais e produtores da agricultura familiar cadastrados são informados sobre as oportunidades e podem enviar suas propostas. Depois de analisá-las, o órgão público escolhe a mais vantajosa e formaliza a contratação. O uso da ferramenta é gratuito para órgãos públicos e empreendedores, sem cobrança de taxas ou comissões. O valor máximo de cada contratação de serviços pela plataforma é de R$ 13.098. Natália Koslick, para a Voz do Brasil.
5: Dicas do Enem.
6: Oi, meu nome é Bárbara Ribeiro e a minha pergunta é: como eu devo começar a me preparar para o Enem?
3: Quem vai falar um pouco mais sobre a preparação da prova do Enem é o conselheiro acadêmico Yuri Vieira. Ele também é professor de biologia e aproveita para dar umas dicas da área.
7: Olá pessoal, tudo bem? Yuri aqui, vou conversar com vocês um pouquinho sobre o Enem 2026. Esse ano temos algumas novidades aí com relação a contextualizações de questões, como vocês observaram no Enem passado. Na biologia, fiquem atentos ali à ecologia, à fisiologia humana e à genética. Observem que a genética ela vem trazendo ali questões relacionadas à biotech e a vacinas. Ó, conteúdo muito comum. Fiquem atentos também que as questões

0: questões do Enem agora ela vem mais contextualizada, né? Então você tem ali uma conexão com outras disciplinas. O foco agora é gerenciar tempo. Não pensem em ficar decorando conteúdo teórico. Esse momento agora é momento de gerenciar tempo de questões, resolver o máximo de questões que vocês puderem, tá? Deixa a ansiedade de lado, trabalhe esse tempo cronometrado e sucesso na avaliação.
1: As provas acontecem no dia 8 e 15 de novembro. 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
1: Estamos no mês da gestante, um período para reforçar a importância dos cuidados durante a gravidez.
2: E o acompanhamento começa logo nos primeiros sinais de que vem bebê por aí.
1: Consultas, exames e vacinas passam a fazer parte dessa rotina e são importantes para acompanhar a saúde da mãe e do bebê e prevenir possíveis complicações.
3: O pré-natal é o passo mais importante para uma gravidez saudável, tanto para a mãe quanto para o bebê. Segundo Olivia Medeiros, diretora do Departamento de Gestão do Cuidado Integral à Saúde do Ministério da Saúde, o acompanhamento da gestação é o que vai garantir uma gravidez segura.
4: Iniciar o pré-natal até a 12ª semana de gestação é muito importante. Ela vai sendo acompanhada com consultas, exames, vacinas, testagens. E qual que é a importância disso? Quando a gente descobre que algum problema de saúde está acontecendo rapidamente, a gente trata isso com uma maior chance de sucesso.
3: A diretora Olivia lembra que as mulheres que fazem um pré-natal pelo SUS recebem gratuitamente a Caderneta Nacional da Gestante, onde ela pode anotar todo o calendário de consultas, vacinas e o histórico de exames. O documento também traz informações sobre violência obstétrica, saúde mental e direito da gestante.
4: Desde o pré-natal, do parto, existe um plano de parto na caderneta, o pós-parto, aí na caderneta da criança já começa todas as informações desse bebê, os marcos do desenvolvimento, as vacinas, né, as consultas. Essas duas cadernetas cumprem juntos, né, esse papel de acompanhamento.
3: A autônoma Maísa Franciane, de 24 anos, faz o pré-natal do segundo filho em uma unidade básica de saúde no Itapoã, Distrito Federal. Ela está com 23 semanas de gestação e na consulta de rotina realizou exames de sangue e teste rápido de sífilis e HIV. Todas as informações da idade gestacional foram para a caderneta, que a acompanha por todo lado.
5: Tudo anotadinho. É, sempre a gente precisa, né? E tendo tudo anotado, vai facilitar também no atendimento. Todo lugar que eu vou, até no ônibus, eu tenho que estar com a caderneta.
3: A enfermeira Kênia Kanayama foi quem atendeu a Maísa e diariamente atende outras futuras mamães. Ela fala da necessidade do registro das informações de saúde na caderneta.
6: Uma gestante com sífilis, ela vai ganhar neném, aí se não tem anotado que ela fez o tratamento, aí corre o risco de ter que a criança tomar injeções desnecessárias, né, fazer tratamento desnecessário, porque não sabe se a gestante concluiu o tratamento. Então tem que ter essas anotações na caderneta.
3: A versão online da caderneta da gestante pode ser baixada do site gov.br/saúde. Reportagem Graziele Bezerra.
2: No próximo mês serão oferecidas mais de 4.500 vagas em qualificação profissional para mulheres em todo o país.
1: Fique atento às oportunidades no Ministério da Educação.
7: Os cursos são realizados em instituições que ofertam a educação profissional e tecnológica. O programa atende mulheres maiores de 16 anos em situação de vulnerabilidade social, vítimas de violência, com baixa ou nenhuma escolaridade. A ideia do programa é capacitar essas mulheres incluí-las no mercado de trabalho e gerar renda para elas e suas famílias. As qualificações são de graça e têm carga horária mínima de 160 horas. No total, no mês de setembro, vão ser oferecidos 43 cursos presenciais em 32 instituições de 19 estados. Entre os cursos estão auxiliar de cozinha, cuidadores infantil e de idoso, camareira e editor de projeto visual gráfico. Você pode conferir as vagas disponíveis no painel de oportunidades do Programa Nacional de Acesso ao Ensino Técnico e Emprego, ativando o filtro Mulheres Mil. Mais informações você encontra no site do Ministério da Educação.
1: Priscila Machado, para a Voz do Brasil.
2: O preço da batata caiu 37% nas principais centrais de abastecimento, as CEASAs, do país no mês de julho.
1: É o que mostra o 8º boletim Horti Grangeiro divulgado hoje pela Companhia Nacional de Abastecimento, a Conab.
2: E além da batata, o tomate e a cenoura também ficaram mais baratos.
1: Segundo a Conab, a redução dos preços é reflexo do aumento da oferta causado pela safra de inverno, como explica a gerente de produtos Horti Grangeiros da Conab, Juliana Torres.
8: A gente teve esse movimento de queda, ele vem acumulado, né? Mês de junho também teve um movimento de queda. Se a gente compara os preços de julho com os de maio, quando o movimento era de alta, a queda foi de 48%, foi ainda mais maior, né? E esse cenário foi devido, né, à alta da oferta da safra de inverno, que forneceu cerca de 20% a mais para as CEASAs. Então, os preços ficaram nesse movimento de queda.
2: Depois de meses de cuidados e recuperação, dois animais silvestres estão de volta à natureza.
1: Um cachorro do mato atropelado enquanto atravessava uma estrada e uma fêmea de macaco prego resgatada com um traumatismo craniano foram devolvidos à Floresta da Tijuca, no Rio de Janeiro.
2: A soltura foi feita pelo ICMBio e pela Secretaria Municipal de Meio Ambiente e Clima, com apoio de uma clínica veterinária especializada.
9: Um cachorro do mato e uma fêmea de macaco prego precisaram deixar temporariamente a vida livre da floresta para enfrentar um período de cuidados, tratamentos e recuperação. Depois de semanas de acompanhamento veterinário, os dois finalmente voltaram para casa. A soltura foi realizada no Parque Nacional da Tijuca, no Rio de Janeiro, em uma ação conjunta com o Instituto Chico Mendes de Conservação da Biodiversidade, o ICMBio, e da Secretaria Municipal de Meio Ambiente e Clima. A história do cachorro do mato começou em abril. O macho adulto atravessava a estrada quando foi atropelado e resgatado. Meses depois, uma fêmea de macaco prego foi resgatada com traumatismo craniano. Dentro do Parque Nacional da Tijuca, a soltura de animais não pode ser feita por qualquer pessoa ou instituição. É necessária avaliação e autorização prévia do ICMBio, como explica o agente de fiscalização do ICMBio, Gleidson Correia.
10: O Parque Nacional da Tijuca, ele permite a soltura, mas mediante uma autorização, para que esses animais tenham nenhum vírus e nenhuma bactéria, para que isso não passe para os animais que aqui habitam dentro do Parque Nacional da Tijuca. Essa autorização, ela nos ajuda a prevenir a soltura de animais exóticos.
9: A história também deixa um alerta sobre educação ambiental. A gerente da Patrulha Ambiental da Secretaria Municipal de Meio Ambiente e Clima, Mariana Ribeiro, reforça os cuidados que as pessoas devem ter ao encontrar animais silvestres.
11: A gente sempre tenta orientar que não alimentem os animais, não se aproximem desses animais, porque isso é o que traz risco para o animal, né? O animal, ele começa a ter a oferta daquele alimento e entender que essa aproximação do ser humano é algo seguro quando não é, né? Ele pode ser atropelado, ele pode ser capturado, ele pode ser vítima de várias situações de maus tratos.
9: Caso encontre algum animal silvestre ferido, em risco ou em situação de vulnerabilidade, entre em contato com órgãos de fiscalização e resgate, como a Polícia Militar Ambiental, o Corpo de Bombeiros ou mesmo as Secretarias Estaduais de Meio Ambiente. Reportagem Thaís de Araújo.
1: Estados localizados nas regiões Norte e Nordeste terão a tarifa de energia elétrica reduzida a partir de amanhã.
2: Isso por conta de reajustes tarifários de distribuidoras que operam nessas regiões.
1: Os impactos são para consumidores atendidos em baixa tensão, ou seja, em residências e pequenos comércios.
2: E podem chegar a mais de 10% de redução, no caso da distribuidora Energisa Rondônia.
1: A decisão é da Agência Nacional de Energia Elétrica. As informações estão em gov.br/anel.
2: essas foram as notícias do governo federal.
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1: Fique agora com as notícias do Poder Judiciário do Congresso Nacional. Uma boa noite.
2: Boa noite para você. Até amanhã.
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2: Supremo debate a constitucionalidade da lei antifacção em audiência pública, conduzida pelo ministro Alexandre de Moraes.
3: Para o STJ, falta de demonstração de dolo específico impede configuração de nepotismo.
2: Policial federal é condenado pela justiça por envolvimento com tráfico de drogas.
3: Boa noite, eu sou Leandro Bezerra.
2: E eu sou Walter Lima.
3: O Supremo Tribunal Federal concluiu nesta terça-feira a audiência pública sobre a constitucionalidade de dispositivos da lei antifacção em vigor desde março.
2: Durante 2 dias, representantes de órgãos públicos, entidades jurídicas, universidades e organizações da sociedade civil apresentaram diferentes posições sobre os efeitos da norma no combate ao crime organizado e na preservação dos direitos e das garantias constitucionais.
3: Os debates abordaram a prisão preventiva automática, regras mais rígidas para a execução penal, a perda antecipada de bens, o monitoramento de comunicações entre advogados e clientes e a transferência de presos para presídios federais.
2: Também foi discutida a criação de um banco de dados sobre pessoas suspeitas de ligação com crime organizado. Participantes questionaram a falta de análise individual para prisão preventiva e possíveis violações ao Estado Democrático de Direito.
3: Outros defenderam medidas patrimoniais como forma de atingir o financiamento e os lucros das organizações criminosas. A audiência foi conduzida pelo ministro Alexandre de Moraes, relator das 4 ações que questionam a lei.
2: As contribuições vão subsidiar o julgamento quando o Supremo decidir se as regras serão mantidas, limitadas às declaradas inconstitucionais.
3: Falta de demonstração de dolo específico impede a configuração de nepotismo.
2: A conclusão é do STJ, Fátima Uchoa.
4: O Ministério Público de Minas Gerais ajuizou a ação civil pública pela suposta prática de nepotismo contra um prefeito e as 2 filhas dele, nomeadas como secretárias municipais. O Tribunal de Justiça Estadual julgou o pedido improcedente e no STJ a primeira turma negou o recurso especial. O relator ministro Paulo Sérgio Domingues apontou que o fato de o prefeito ter nomeado as filhas como secretárias municipais, ainda que reprovável, sem o elemento subjetivo necessário e a demonstração de prejuízo ao erário, não configura improbidade. Para o relator, isso depende de outros elementos, como fraude ou ausência de qualificação técnica, e nesse caso, a corte local concluiu que as nomeadas possuíam capacidade técnica e não houve favorecimento econômico ou político nem fraude nas nomeações.
3: E se um erro do seu empregador te fizer perder dinheiro na aposentadoria complementar?
2: Quem julga isso? O TST decidiu que é a Justiça do Trabalho. Mila Amaral.
5: O caso é de uma ex-bancária da Caixa que diz que o banco não incluiu uma parcela chamada CTVA no cálculo do plano de previdência dela e isso teria reduzido o valor da aposentadoria. Para o Tribunal Regional de Minas, o caso não era trabalhista e por isso extinguiu o processo. Mas a segunda turma do TST reformou a decisão. Por unanimidade, os ministros entenderam que a bancária não quer mudar o benefício. Ela quer indenização por um suposto ato ilícito da Caixa enquanto empregadora. E em caso de ato ilícito de patrão, a competência é sim da Justiça do Trabalho.
3: Justiça condena policial federal e mais 3 envolvidos em tráfico de drogas e outros crimes no Aeroporto Internacional Eduardo Gomes, no Amazonas.
2: Denúncia foi apresentada pelo Ministério Público Federal. Repórter Sabrina Menezes.
6: Segundo as investigações, os criminosos recebiam as mochilas com as drogas após passarem pela inspeção do aeroporto. Além de facilitar o transporte dos entorpecentes, o policial também acessava os sistemas da Polícia Federal para buscar e fornecer informações privilegiadas ao grupo. O agente federal foi condenado por tráfico de drogas, associação ao tráfico e lavagem de capitais, com uma pena de 26 anos e 7 meses de prisão em regime inicial fechado, além da perda do cargo. O responsável pela logística e transporte da droga recebeu pena de 16 anos e 9 meses de prisão, além de multa, e os transportadores de 4 anos e 9 meses cada um.
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3: A você uma boa noite.
2: E até amanhã.

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2: Eu sou Paula Groba.
3: E eu sou Humberto Pinheiro.
2: E estes são os destaques de hoje do Jornal do Senado, que começa agora.
3: Incentivo ao futebol e novas regras para programas de milhagem entram na pauta do Senado.
2: Projeto permite abater do imposto de renda doações a projetos científicos.
3: Senado pode renovar mais de 2/3 de seus representantes nesta eleição.
2: Boa noite.
3: Boa noite.
2: Dois temas que fazem parte do dia a dia de milhões de brasileiros podem entrar na pauta do Senado: o futebol e os programas de fidelidade que oferecem pontos ou milhas.
3: São projetos aprovados pela Câmara dos Deputados que agora aguardam a análise dos senadores. Repórter Herman Kulitz.
4: O Senado pode iniciar nas próximas semanas a análise de 3 projetos de lei já aprovados pela Câmara dos Deputados. 2 das propostas tratam de futebol. Uma delas prevê o reconhecimento desse esporte como é jogado no Brasil, como manifestação da cultura nacional e patrimônio cultural e material do povo brasileiro. A outra, alinhada com a proximidade da próxima Copa do Mundo de futebol feminino a ser realizada em 2027 no Brasil, busca incentivar a prática profissional dessa modalidade pelas mulheres, para combater a discriminação de gênero. Também será debatido pelo senador o projeto que cria regras claras para que as pessoas possam usar de forma mais ampla as milhas e pontos que acumulam nos programas de fidelidade, inclusive com a possibilidade de venda para terceiros ou sua conversão em dinheiro. Se forem aprovados sem mudança pelos senadores, os projetos seguirão para a sanção presidencial. Se houver alguma alteração, voltam para a análise da Câmara dos Deputados.
2: E o Congresso Nacional vai analisar mais uma medida provisória editada pelo governo para tentar conter o impacto do conflito no Oriente Médio sobre os preços dos combustíveis no Brasil. Publicada no Diário Oficial da União nesta terça-feira, a MP destina R$3,152 bilhões para ajudar a reduzir os efeitos da alta dos preços do petróleo. O dinheiro será repassado como ajuda financeira do governo a produtores e importadores de gasolina, diesel, gás de cozinha e querosene de aviação.
3: A maior parte dos recursos, R$2,552 milhões, será destinada à produção e à importação de óleo diesel para o uso rodoviário. Outros R$600 milhões serão usados para combustíveis derivados do petróleo. Segundo o governo, a medida é necessária por causa da alta do petróleo no mercado internacional, provocada pelo conflito no Oriente Médio e da oscilação do dólar. O Brasil também depende da importação de parte dos combustíveis que consome, cerca de 10% da gasolina e entre 25% e 30% do diesel.
2: O governo federal tem até o dia 31 de agosto para enviar ao Congresso Nacional o projeto de lei orçamentária de 2027.
3: Mas antes de analisar o orçamento do próximo ano, o Congresso ainda precisa votar a LDO, a Lei de Diretrizes Orçamentárias. É ela que define as prioridades e as regras que vão orientar a elaboração e a execução do orçamento da União. Os detalhes com o repórter Alexandre Campos.
5: De acordo com a Constituição, a Lei de Diretrizes Orçamentárias orienta o governo a elaborar a proposta de orçamento. Mas até agora, o projeto da LDO de 2027, enviado em abril para o Legislativo, não foi aprovado. Diante desse cenário, o governo vai se basear num texto que pode ser alterado para apresentar o orçamento do ano que vem. Diogo Antunes, consultor de orçamento do Senado Federal, explica como essa situação vai ser resolvida.
6: De qualquer forma, antes da aprovação da LOA, é necessário que a LDO seja aprovada, exatamente para que a LDO, de alguma forma, direcione a lei orçamentária anual.
5: O projeto da LDO de 2027 prevê meta de superávit primário de R$73 bilhões e salário mínimo de R$ 1.717. No entanto, o governo já anunciou que, por exigências legais, esse valor passará para R$ 1.741. O projeto da lei orçamentária de 2027 deve passar pela Comissão Mista de Orçamento e, posteriormente, pelas duas casas do Congresso Nacional em sessão conjunta.
2: E um novo projeto em análise no Senado pode atrair recursos privados para projetos científicos e tecnológicos desenvolvidos por estudantes.
3: A proposta permite que pessoas

0: Pessoas e empresas descontem do imposto de renda parte dos valores destinados a essas iniciativas. Repórter Marcela Cunha.
1: O projeto cria a Política Nacional de Fomento à Alta Performance Técnica e Científica, a FOTEC. A ideia é que pessoas físicas destinem até 5% do imposto de renda devido para doações ou patrocínios a projetos aprovados. Para empresas tributadas pelo lucro real, o limite será de 3%. Os recursos poderão financiar equipes de estudantes do ensino técnico ou superior, além da compra de materiais, infraestrutura de laboratórios e participação em competições no Brasil e no exterior. O autor, senador Marcos Pontes, do PL de São Paulo, afirma que a aproximação entre empresas e instituições de ensino ajuda a alinhar a formação às necessidades do mercado de trabalho.
2: Um dos problemas, que é muito claro, é a participação maior necessária das empresas dentro das escolas e as escolas recepcionarem melhor as empresas. As empresas sabem qual é a necessidade e as escolas elas têm que ouvir as empresas.
1: Entre as iniciativas beneficiadas estão competições de robótica, programação, engenharia, construção de foguetes e satélites, biotecnologia, Olimpíadas do Conhecimento e feiras científicas.
3: As desigualdades que ainda persistem no Brasil foram discutidas nesta terça-feira em audiência pública na Comissão de Assuntos Sociais do Senado.
0: Dois ministros presentes na reunião destacaram a importância de políticas públicas para reduzir as diferenças sociais e garantir mais oportunidades e direitos à população. Repórter Marcela Diniz.
4: O projeto que torna agosto o mês de combate às desigualdades foi apresentado em 2023 pelo então deputado Guilherme Boulos, hoje ministro da Secretaria-Geral da Presidência da República. No debate promovido pela Comissão de Assuntos Sociais, Boulos comemorou dados da ONU que apontam a saída do Brasil do mapa da fome pela segunda vez e a melhora no coeficiente de Gini, indicador usado em estatísticas sobre desigualdade.
5: O IDH, o Brasil pela primeira vez entrou na série do muito alto, que é a dos países desenvolvidos, e lógico, atingimos o índice Gini, o segundo menor nível de desigualdade da história do país.
4: O ministro do Desenvolvimento e Assistência Social, Família e Combate à Fome, Wellington Dias, observou que os resultados poderiam ser melhores com a redução de juros. O senador Paulo Paim, do PT Gaúcho, espera que o projeto que cria o mês de combate às desigualdades seja aprovado na próxima semana na Comissão de Assuntos Sociais.
6: Eu estou tranquilo que esse projeto vai ser aprovado. Eu não tenho nenhuma preocupação. Esse projeto vai ser aprovado e eu espero que seja já na próxima quarta-feira.
7: Eleições 2026.
3: Em 2026, o Senado Federal terá 2/3 de suas cadeiras em disputa, porém o número de renovações pode ser ainda maior.
0: Há estados onde pode haver renovação de toda a bancada de senadores. Quem traz as informações é o repórter Douglas Castilho.
8: Ao contrário das demais casas legislativas, o Senado tem apenas parte de seu quadro de parlamentares renovada a cada pleito. Com mandatos de 8 anos, 54 senadores são escolhidos numa eleição e os demais 27 na eleição seguinte. Porém, o número de caras novas desta vez no Senado pode ser ainda maior. Isso porque, dentre os senadores que ainda têm mandato até 2031, 9 concorrem a outros cargos, como governador e presidente. Se eleitos, abrem suas vagas para seus suplentes e podem aumentar a renovação total do Senado para até 63 novos senadores. O consultor do Senado Federal, Fernando Trindade, explicou como funciona o exercício dos mandatos em campanha.
9: São senadores que estão no meio do mandato. Muitos desses senadores concorrerão aos governos dos seus respectivos estados. A legislação brasileira não considera que haja qualquer incompatibilidade entre parlamentar, seja que parlamentar for, senador, deputado federal, deputado estadual, a permanência no cargo e a concorrência a um outro cargo.
8: Há unidades da federação que podem renovar todos os seus 3 senadores a partir do ano que vem. Um dos casos é Minas Gerais, em que além das 2 vagas a definir, há um senador em meio de mandato concorrendo ao governo estadual e, se eleito, chamará um suplente. Outro caso é o Paraná. Os 2 senadores atuais, Flávio Arnes, do PSB, e Oriovisto Guimarães, do PSDB, decidiram não tentar a reeleição e a cadeira restante pode ficar para suplente caso o titular em meio de mandato vença a disputa para o governo estadual.
0: Com edição de Paula Groba e trabalhos

0: Técnicos Eliseu Caires. O Jornal do Senado fica por aqui. Acompanhe agora as notícias da Câmara dos Deputados. Boa noite.
1: Boa noite e até amanhã.
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3: Proposta condiciona a diminuição de penas à redução da periculosidade.
4: Audiências públicas vão tratar sobre tarifa zero no transporte público.
3: Comissão debate relação entre preservação cultural e crises climáticas.
4: Deputados apresentam projetos para garantir o bem-estar dos animais.
3: Boa noite. Professora Marcivânia, do PCdoB do Amapá, propõe tipificar como crime a produção, o armazenamento, a venda e o compartilhamento de imagens e vídeos que mostrem maus tratos ou atos de crueldade contra animais. A pena prevista é de 2 a 5 anos de reclusão, além de multa.
4: O projeto também endurece as punições para quem financiar ou lucrar com esse tipo de conteúdo. A ideia de professora Marcivânia é determinar ainda que plataformas digitais removam o material e forneçam informações às autoridades mediante ordem judicial.
3: Projeto permite ao trabalhador faltar um dia a cada 12 meses para prestar cuidados a animal de estimação. O autor Valdemar Oliveira, do Avante de Pernambuco, explica que a ausência deverá ser motivada por doença grave, acidente ou recuperação cirúrgica com comprovação de médico veterinário.
4: O texto de Valdemar Oliveira inclui a nova hipótese de falta justificada sem prejuízo do salário. Para ele, a medida busca adequar a legislação à realidade das famílias brasileiras, preservando o equilíbrio das relações de trabalho ao limitar o benefício a um dia por ano.
2: Meio ambiente.
3: Projeto de Beto Pereira, do Republicanos, de Mato Grosso do Sul, fortalece a atuação das polícias militares ambientais e dos órgãos federais no combate aos crimes ambientais. A proposta prevê punições mais severas para o desmatamento em áreas protegidas e para o uso de fogo sem autorização.
4: A proposta apresentada por Beto Pereira também propõe aumentar as penas para quem produzir, comercializar ou utilizar agrotóxicos ilegais. Segundo o autor, o objetivo é reforçar a fiscalização e proteger a biodiversidade do país.
2: Cultura.
3: Comissão da Câmara debateu a relação entre preservação cultural e mudanças climáticas. A repórter Mônica Tati acompanhou a reunião.
5: Os eventos climáticos extremos colocam em risco não apenas o patrimônio material e os sítios arqueológicos, mas também a existência de acervos de saberes e conhecimentos que são essenciais para a forma de viver de comunidades locais. Essa questão fez o deputado Tarcísio Mota, do PSOL do Rio de Janeiro, pedir uma audiência para debater na Comissão de Cultura da Câmara dos Deputados as questões que envolvem as mudanças climáticas e a preservação do patrimônio cultural. Tarcísio Mota afirma que entender que as sociedades vulneráveis são as que mais sofrem com as mudanças do clima e pensar em mecanismos de prevenção e mitigação é papel da Comissão de Cultura.
6: O colapso ecológico planetário é uma realidade. Nós estamos diante de mudanças climáticas cada vez mais intensas, cada vez mais frequentes, e nada indica que o cenário melhorará nos próximos anos ou nas próximas décadas. Temos urgência em encarar esse desafio, mas não podemos ignorar o fato de que o processo da questão do colapso ecológico já é uma realidade entre nós, no Brasil e no planeta Terra.
5: Os debatedores ressaltaram a importância da criação da Carta Brasileira do Patrimônio Cultural e Mudanças Climáticas. O documento destaca que o patrimônio não é apenas um bem a ser protegido, mas uma fonte dinâmica de conhecimento e de tecnologia social para formular soluções contemporâneas baseadas no território. Riscos como a destruição de paisagens culturais no Pantanal, deslizamentos na Mata Atlântica e a desertificação na Caatinga evidenciam a necessidade de abordagens que salvaguardem os territórios. Todos os participantes destacaram a necessidade não apenas de financiamento formal de ações de preservação ambiental, mas também de adaptações para garantir a mitigação dos efeitos climáticos e a sustentabilidade. Da Rádio Câmara de Brasília, Mônica Tati.
2: Direitos Humanos.
4: Leandre, do PSD do Paraná, assina projeto que permite a pessoas com deficiência ou outra limitação física permanecer sentadas durante a execução do hino nacional e em cerimônias cívicas. A proposta altera a lei que determina a todos que fiquem de pé nessas ocasiões.
3: Leandre.

0: André argumenta que a ausência dessa ressalva pode causar constrangimento a pessoas com mobilidade reduzida e deficientes físicos. A deputada afirma que a mudança corrige uma lacuna na lei sem alterar o dever de respeito aos símbolos nacionais.
1: Daiana Santos, do PCdoB do Rio Grande do Sul, é coautora de projeto que institui a Política Nacional dos Direitos das Pessoas LGBTQIA+. Ela aponta que a matéria transforma em política de Estado ações destinadas ao combate à discriminação e a ampliação do acesso aos serviços públicos.
0: Daiana Santos informa que o projeto prevê uma rede nacional para integrar programas de proteção em todo o país. A deputada também ressalta que o texto inclui espaços destinados ao acolhimento e ao atendimento multidisciplinar para a população LGBTQIA+.
2: Educação.
1: A Câmara lançou uma frente em defesa das universidades públicas estaduais e municipais. A repórter Noelle Nobre acompanhou a cerimônia de inauguração.
3: Foi lançada na Câmara dos Deputados uma frente parlamentar mista em defesa das universidades públicas estaduais e municipais. O grupo tem como objetivo atuar na interlocução entre essas instituições de ensino e o poder público federal. O coordenador é o deputado André Figueiredo, do PDT do Ceará.
4: Nós precisamos valorizar que essas instituições e fazer que elas saibam que aqui no parlamento elas também serão alvo de atenção, e a frente parlamentar vem muito ao encontro disso, juntar todas essas instituições estaduais e municipais, para que possamos também ter um diálogo aberto com o governo federal.
3: A instalação da frente é fruto de uma articulação da Associação Brasileira das Reitoras e Reitores das Universidades Estaduais e Municipais. A associação integra 46 instituições, que juntas somam 446 campi e atendem mais de 700 mil alunos. A Frente Parlamentar Mista em Defesa das Universidades Públicas Estaduais e Municipais conta com 183 deputados e 2 senadores. Da Rádio Câmara de Brasília, Noelle Nobre.
2: Previdência.
0: Ibamar Silva, do Podemos de São Paulo, é autor de projeto que garante ao segurado do INSS o direito de escolher a regra de cálculo mais vantajosa da aposentadoria. Para ele, a medida corrige distorções e dá mais segurança jurídica aos segurados.
1: A proposta beneficia trabalhadores filiados à Previdência antes de novembro de 1999, que cumpriram os requisitos para o benefício antes da reforma de 2019. Ribamar Silva também incluiu no texto a revisão de ofício dos benefícios concedidos nesse período, com base na regra de transição.
0: Marussa Boldrin, do Republicanos de Goiás, é favorável ao projeto que facilita a comprovação do tempo de serviço de trabalhadores rurais para a aposentadoria. Relatora na Comissão de Agricultura, a deputada afirma que a medida incorpora à lei um entendimento já consolidado pelo STJ.
1: A proposta reconhece períodos anteriores ao documento mais antigo apresentado, desde que haja prova material reforçada por testemunhas. O texto, de acordo com Marussa Boldrin, evita que trabalhadores do campo percam direitos por falta de registros antigos sobre o início da atividade.
0: Wellington Roberto, do PSD da Paraíba, apresentou o projeto que estabelece regras para o uso, por sistemas de inteligência artificial, de informações capazes de prever o risco futuro de doenças. Ele explica que a proposta exige consentimento específico do paciente para a geração desses dados.
1: Wellington Roberto aponta que o intuito é proibir seguradoras, bancos ou empregadores de utilizar previsões sobre a saúde de clientes para impor condições desfavoráveis. A matéria limita o uso desses dados à assistência médica, pesquisa científica e à formulação de políticas públicas.
2: Consumidor.
0: Marangoni, do Podemos de São Paulo, defende a aprovação de projeto que cria novas regras de proteção aos usuários de planos de saúde. Ele explica que a proposta de sua autoria exige que negativas de cobertura sejam justificadas de forma individualizada com critérios técnicos.
1: O projeto de Marangoni também sugere ampliar o direito de contestar decisões das operadoras, com prazos para análise dos pedidos. Pela matéria, se a empresa não responder dentro do período previsto, a solicitação do beneficiário será considerada aprovada.
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2: Saúde.
0: Deputados debateram a criação de um observatório sobre infecções sexualmente transmissíveis entre mulheres. A repórter Silvia Munhato acompanhou.
6: Em audiência pública da Comissão de Defesa dos Direitos da Mulher, foi debatida a criação de um observatório para monitorar a agenda prioritária para o enfrentamento de infecções sexualmente transmissíveis entre mulheres vulnerabilizadas. A medida foi proposta pela deputada Érica Cocai, do PT do Distrito Federal.
7: Construir as condições via emenda parlamentar para que a gente possa fazer este observatório e termos a partir daí a implementação da agenda, indicadores, para que a partir do diagnóstico nós possamos fazer incidência, inclusive sobre as infecções sexualmente transmissíveis e o seu impacto em cada território, que também é diferenciado. Né?
6: A deputada Érica Cocai disse ainda que vai solicitar a inclusão do recorte de gênero no programa Brasil Saudável, que é direcionado para problemas sociais e ambientais que afetam a saúde de pessoas em maior vulnerabilidade social. Uma das metas da agenda relacionada às doenças sexualmente transmissíveis é ampliar em 300% até 2027 o número de usuárias de tratamentos preventivos dessas infecções. As mulheres são muito afetadas por infecções como HIV/AIDS, tuberculose, hepatites virais, HTLV e sífilis, entre elas especialmente as pretas, pardas e das regiões norte e nordeste. No caso da sífilis, por exemplo, 61% das mulheres pretas poderiam ter evitado a doença se tivessem tido acesso ao mesmo tipo de programas que as mulheres brancas. Da Rádio Câmara de Brasília, Silvia Minhato.
2: Justiça.
1: O projeto de Rui Carneiro, do Podemos da Paraíba, estabelece que a atuação perante os tribunais de contas passe a ser atividade privativa da advocacia. Atualmente, outras profissões, como contadores, engenheiros e administradores, podem defender clientes ou apresentar defesas técnicas perante essas cortes.
0: De acordo com o texto de Rui Carneiro, quando a parte não tiver condições de constituir defensor, poderá ser nomeado advogado dativo ou defensor público. Segundo o autor, a medida busca garantir o contraditório à ampla defesa e o devido processo legal em ações nos tribunais de contas.
2: Segurança Pública.
1: Comissão aprova projeto que condiciona a progressão de pena a exame criminológico. A repórter Maria Neves tem mais detalhes.
8: A Comissão de Segurança Pública da Câmara dos Deputados aprovou projeto que condiciona a progressão de pena de condenados pela Justiça à comprovação de que o preso não apresenta mais risco para a sociedade. Pela proposta do deputado Kim Kataguiri, do Missão de São Paulo, a redução da periculosidade deverá ser atestada por exame criminológico. De acordo com Kim Kataguiri, embora previsto na lei, o exame criminológico, que deveria funcionar como uma ferramenta central na execução da pena, foi progressivamente esvaziado. O parlamentar afirma que o projeto recupera a importância da avaliação.
9: O exame criminológico, ele é feito, tem uma análise psicológica, tem uma análise de profissionais de segurança pública, né, tem uma análise do próprio histórico daquele sujeito dentro da cadeia. Então, ainda que o sujeito já tenha cumprido o período de pena necessário para progredir, para avançar, ele só terá o direito de avançar quando tiver essas condições atestadas pelo exame criminológico.
8: Ainda de acordo com o texto aprovado, sempre que o exame criminológico recomendar a permanência do preso em regime fechado, a avaliação deverá ser realizada novamente em no mínimo 12 meses. Se a periculosidade persistir, o projeto prevê que o preso poderá cumprir integralmente a pena no regime fixado pela Justiça, sem que isso configure violação de direito. A A proposta, que exige exame criminológico para progressão de pena por condenados pela Justiça, ainda terá de ser analisada pela Comissão de Constituição e Justiça. Se aprovada, terá de ser votada também pelo

0: plenário. Da Rádio Câmara de Brasília, Maria Neves.
1: Ciência e tecnologia.
2: Marreca Filho, do PRD do Maranhão, apresentou projeto que obriga bancos e instituições de pagamento a adotar medidas para prevenir fraudes em operações digitais. Entre as medidas, ele destaca a autenticação com pelo menos dois fatores para movimentações de alto risco.
3: Marreca Filho ressalta que a proposta também prevê bloqueio dos valores ainda disponíveis e aviso ao banco destinatário. O projeto ainda atribui às instituições financeiras a responsabilidade pelos prejuízos quando houver descumprimento das regras ou falha na proteção.
1: Esporte.
2: Vander Loubé, do PT de Mato Grosso do Sul, pretende promover um debate sobre os impactos das apostas esportivas na economia e na saúde pública. O parlamentar apresentou requerimento para que a Comissão de Desenvolvimento Econômico realize uma audiência pública sobre o tema.
3: A proposta de Vander Loubé prevê a participação de representantes do governo, do comércio, de sindicatos e de entidades da sociedade civil. Segundo ele, a discussão deve subsidiar a análise de projetos relacionados às bets, incluindo uma proposta que proíbe a atividade no país.
1: Economia.
2: A Comissão Mista de Orçamento vai realizar uma série de audiências públicas e entre os temas em debate está a tarifa zero no transporte público. A repórter Silvia Munhato tem as informações.
4: A Comissão Mista de Orçamento aprovou 22 requerimentos de audiências públicas com convites para vários ministros de Estado debaterem despesas de suas pastas. Um dos requerimentos foi apresentado pelo deputado Gilmar Tato, do PT de São Paulo, para discutir a implantação da tarifa zero no transporte público. Segundo o deputado, o transporte é um direito do cidadão, mas ele acaba pagando duas vezes para usar.
5: Uma mãe, quando entrega uma criança na creche todos os dias, ela não passa no guichê para pagar R$10 todos os dias. Ou quando um cidadão, cidadã, vai no posto de saúde, numa UPA, para fazer uma consulta, ela não paga para fazer a consulta. Por que que ela, quando entra no sistema de transportes, ela tem que pagar?
4: Gilmar Tato diz que 146 cidades brasileiras adotam a tarifa zero, até como forma de evitar o trânsito de carros particulares. A audiência contará com representantes dos Ministérios da Fazenda, das cidades e da Casa Civil para discutir fontes de financiamento para a tarifa zero. A comissão também elegeu o deputado Marcelo Álvaro Antônio, do PL de Minas Gerais, como segundo vice-presidente. E as comissões permanentes da Câmara estão fazendo reuniões para aprovar as suas indicações para as emendas ao orçamento de 2026. De acordo com a Lei Complementar 210 de 2024, após a publicação do orçamento, cada comissão recebeu dos líderes partidários, após consulta às bancadas, as indicações dos autores de cada ação. Essas indicações têm que ser agora aprovadas por cada comissão para constar em diatas que serão encaminhadas aos ministérios. A Comissão de Turismo, por exemplo, aprovou 27 ações, no valor de R$ 30,6 milhões. A maior delas, de R$ 8,5 milhões, foi indicada pelo deputado Esnaldo Bulhões Júnior, do MDB de Alagoas, para o município de Porto Calvo, em Alagoas. O recurso será usado para a urbanização de uma praça. O menor valor foi de R$ 400 mil, alvo de três ações parlamentares. O deputado Valdir Trindade, do Republicanos da Paraíba, também destinou recursos para a construção de praça em Poço Dantas, na Paraíba. Já o deputado Pedro Paulo, do PSD do Rio de Janeiro, destinou dinheiro para apoiar projetos de infraestrutura turística em Barra do Piraí, no Rio de Janeiro. A mesma ação foi proposta pelo deputado Sérgio Brito, do PSD da Bahia, para a cidade de Mulungu do Morro, na Bahia. Da Rádio Câmara de Brasília, Silvia Munhato.
1: Relações Exteriores.
3: João Cury, do
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5: 8:02. Boa! Boa noite, você, meu ouvinte querido, já tá com o radinho ligado. Chegamos à sua terça-feira, dia 25 de agosto. Sou eu, João Luiz, por aqui na sua companhia. 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

0: 99986-1023.
1: Fala comigo,
0: além de falar, manda o seu som também. Fácil acesso à boa musicalidade da Edu e aquela baladinha legal pra começar os trabalhos de hoje. Sim, com ela, Zara. É a Zarinha, Larissa, Lush Live, 8 e 3, boa noite.

0: música aí, a Eliezera, boa noitinha pra você, meu chapa. Bem-vindo à programação da Edu desta terça-feira à noite. Menos é mais, brinda aí. Pedro Sampaio e a Zara Larissão, Lunch Live da sua noitinha. Começamos a vibe boa desta terça-feira, tudo bem com você, com a família aí? Um bom descanso pra todo mundo na sintonia. Tá em casa, onde você tá? Vamos apiar aí, trocar aquela ideia bacana. A ideia do Instagram tá muito boa, não, viu? O diretor do Insta vai depor em julgamento da Meta sobre vício de crianças em redes sociais. O diretor executivo do Instagram, o Adam Mosseri, deve depor depois hoje aí, em um julgamento que visa apurar também se a Meta projetou o Instagram e o Facebook para causar dependências em crianças sem considerar a devida segurança delas. Mosseri é uma testemunha central no processo movido por 29 estados lá nos Estados Unidos, né? Em um dos casos considerado aí por especialistas como o maior teste jurídico até agora sobre os efeitos das redes sociais em usuários jovens. 4 estados, tipo Califórnia, Colorado, Kentucky e também o Nova Jersey, acusaram a Meta de projetar as plataformas para viciar jovens usuários, alimentando ansiedade, depressão e até mesmo suicídio, ao mesmo tempo em que agravava e também enganava os consumidores quanto à sua segurança. Os 29 estados afirmam que a Meta violou a lei federal ao coletar e utilizar indevidamente dados pessoais de crianças e menores de 13 anos quando elas usavam as plataformas. Os Estados Unidos indicaram que poderiam buscar quase 200 bilhões em multas, 200 bilhões de dólares. A Meta rejeitou as acusações que teria como objetivo viciar crianças em busca de lucro e afirmou que as suas pesquisas não mostraram nenhuma ligação clara entre o uso das redes sociais por adolescentes e a falta de bem-estar também. Eliezera tá lá na sintonia com a gente, pegando muito bem.
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0: Romário, Zé Neto e o Cristiano na sua noitinha, pegando muito bem. Bora, bora, bora, bora, bora. Alô, Newton, bem-vindo. Boa noite aí, hein, pra família toda na sintonia com a gente também. Terça-feira, você ligadinho com a melhor, zapeando 99986-1023, manda o seu alô. Osmar, boa noite, bem-vindo. Você sempre com a boa musicalidade, sempre curtindo a melhor noite musical informativa pra você, sempre. Zapian, com as boas notícias também, informação sempre. Olha, falar pra você um pouco de saúde e também sobre um dos suplementos mais usados atualmente aí, creatina, né? Estudos pra lá e pra cá, sempre tem boas novas. Um dos suplementos mais usados no mundo acabou aparecendo em uma área que ninguém esperava. A imunidade contra tumores. Pesquisadores do UCLA descobriram que a creatina pode influenciar e muito o funcionamento das células dendríticas. Células do sistema imunológico responsáveis por reconhecer ameaças e ajudar a ativar os linfócitos. T. Contra células tumorais. O mecanismo chamou atenção e também a entrada da creatina nessas células ajudou a preservar seus níveis de ATP, fornecendo energia para manter sua ativação e a capacidade de estimular a resposta imune. Em modelos de melanoma, né? Em camundongos, a administração de creatina reduziu muito o crescimento tumoral, sabia disso? Pode ajudar aí a prevenir o câncer, creatina. 8h31, noitinha, Valéria, bem-vinda, bem-vinda, ótima noite pra você, Betinha, Verônica, Netinho, aí, brigadão pelo carinho. Roseli, já fechou todas as portas do trampo? Já tá em casa? Onde vocês estão aí? Renato, volto já já.
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5: Você já ouviu falar que determinado combustível tem maior octanagem? E pensou, o que significa isso, né? Mais potência? Não, calma lá, porque não é bem isso não, viu? A octanagem indica de forma simplificada a capacidade do combustível de resistir à detonação indesejada dentro do motor. É que motores de maior taxa de compressão ou projetados para alto desempenho podem exigir combustíveis com características específicas. Mas ó, cuidado, viu? Porque colocar uma gasolina de octanagem maior em qualquer carro não significa automaticamente ganhar um monte de cavalos. Então, a dica do Auto Motors é seguir a especificação do fabricante. Se o motor foi projetado para determinado combustível, é essa orientação que deve ser respeitada.
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0: Marcos e Velucci. Sonho de todo casal na sua noite, 9 para as 9, pegando muito bem. E aí, Luizio, tudo bem? Já tem seu tio por aqui, hein? Aguenta aí, daqui a pouquinho vamos rolar pra você recordar. Pessoal da Irlanda, grande Aloysio curtindo a gente nessa noite. Olha, a justiça decreta falência da Oi pela segunda vez. A Justiça do Rio voltou a decretar a falência da Oi nesta terça-feira em mais um capítulo da longa crise financeira da antiga gigante das telecomunicações. A decisão veio com a retomada na primeira Câmara de Direito Privado do Tribunal de Justiça do Rio, TJRJ, no julgamento aí dos recursos que haviam suspendido a falência decretada em novembro do ano passado. A falência do ano passado foi decretada pela 7ª Vara Empresarial do Rio, mas suspensa dias depois, né? Quando bancos credores, entre eles Itaú e Bradesco, recorreram com agravos. Com isso, a companhia voltou a tramitar em recuperação judicial. O julgamento dos recursos dos bancos foi interrompido em junho passado, após um pedido de vista do desembargador Augusto Alves Moreira Júnior, e foi retomado. A decisão de novembro, agora sim, de 2025, reconheceu a insolvência técnica e patrimonial do grupo e determinou a continuidade provisória de serviços considerados essenciais sob a gestão judicial. Antes da retomada do julgamento desta terça, a situação já era crítica. A Oi informou à justiça que enfrentava dificuldades para manter as operações após encontrar obstáculos na venda de ativos vistos como fundamentais para gerar caixa, como a Oi Soluções e a participação na V.tal. A crise se arrasta há quase uma década. A Oi passou pela sua primeira recuperação judicial lá em 2016, 10 anos atrás, e voltou a recorrer à justiça em 2023. Diante de uma dívida bilionária ao longo desse período, a antiga maior operadora de telefonia da América Latina vendeu boa parte dos seus ativos na tentativa de sobreviver. Em paralelo ao julgamento, a Oi também trava uma disputa em que tenta responsabilizar grandes credores pela deterioração da companhia. Este mês, a justiça manteve bloqueio de créditos da Pinco contra a Tele, em decisão da desembargadora Mônica Maria Costa de Piero, que negou pedido da gestora para suspender o resto também, né? A Oi, sustenta que fundos ligados a Pinco, SIC, Lowry e Eschamory acumularam posições de credores e acionistas chegando a 58,28% do capital em dezembro de 2024 e teriam influenciado a administração para priorizar o pagamento do Bondo Builders.
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0: É aqui.
2: Pega bem.
0: 6 para as 9. Olha o Túlio.

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